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0: Boa noite, Uberlândia! Faz barulho aí, Uberlândia, que eu quero ouvir! Que coisa linda, galera! Obrigado!
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1: Bem-vindos à emissão desta quinta-feira, 24 de setembro de 2026. Até às 12 aqui na Marquense. É natural, naturalmente. E como é natural, vamos trazer até si música, sugestões, informação, para que possamos ter uma ótima companhia nesta quinta-feira. E nesta primeira hora, a contarmos também com um espaço fantástico para o seu bem-estar. 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
4: Começamos com a atualidade informativa na capa do Correio da Manhã. Hoje, nas bancas, na sua manchete, pode ler: casal português morto em França por vizinho de 90 anos. Justiça caça computador de diretor da Polícia Judiciária. Ora, o Ministério Público faz buscas na Judiciária e caça computador do diretor da PJ. Equipamento de Carlos Cabreiro e de...

outros responsáveis alvo de investigação. Mais uma vítima, jovem de 15 anos, morre após queda de trotineta em Lousada. Ainda diz ministro que 6 mil professores meteram baixa no início do ano letivo. As férias não foram suficientes e tiveram que meter baixa. Ora, Parlamento Aguiar Branco aceita inquérito do Chega a Neves. Também o governo paga mais de 1,8 milhões de prémio na REN. E em Coimbra tenta chantagear marido com provas de infidelidade. E a ambição na Liga das Nações, Jesus quer. Ora, Benfica exige também Gabri Veiga castigado e Dragão interditado. Ora, também, ainda esta é uma notícia polémica. Dinheiro do PRR pagou gastos em evento com Luís Montenegro e José, ou António Seguro, em Cascais. E a festa da inauguração, vejam só, pago com dinheiro do PRR, será verdade ou será mentira? Tenho que ir ao polígrafo, se calhar, porque esta festa de inauguração

175 mil euros. 175 mil euros. Uma festa de inauguração de escola. Não faço ideia quanto é que terá custado a escola. Ora, banca e energia lucram milhões, mas a indústria e empresas exportadoras estão a cair a pique. Esta é a notícia da capa do Jornal de Notícia, a que mais se destaca, e destes 6 em cada 10 euros de lucro das cotadas na Bolsa Nacional tiveram origem na Galp, EDP e VCP. A escalada de preços é motivada pela guerra e penaliza firmas que dependem das vendas ao estrangeiro. Queixa, buscas no gabinete do diretor da Polícia Judiciária por alegada escuta ilegal. Carlos Cabreiro diz estar tranquilo com a investigação. Isto dizem todos. Ora, também alunos, mais de uma centena de turmas acima do limite. Uma proposta para as autarcas que querem proteger rendas das lojas históricas para lá de 2027. Em Gaia, Centro de Saúde dos Carvalhos, construído em terreno privado, e Liga das Nações, Cristiano Ronaldo vai ser titular frente ao País de Gales. Ora, muda tudo, só não muda o Ronaldo. Regras de Bruxelas travam descida do IVA nos combustíveis. E assim concluímos esta primeira parte da atualidade informativa. Vamos escutar Bee Gees no tema Alone. Voltamos logo a seguir para fecharmos com a segunda e última parte. 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
1: Ora, o prometido é devido. Estamos de regresso para fecharmos a nossa atualidade informativa com a segunda e última parte. Na capa do jornal O Público, hoje nas bancas, novos documentos põem em causa depoimentos da Polícia Judiciária no caso Rui Pinto. No Parlamento, Ventura cede a Aguiar Branco e inquérito a Luís Neves avança. Descontos baixam, a Segurança Social perde 12.866 imigrantes no mês. Na alimentação, imposto corta quase para metade com bebidas com mais açúcar. E entrevista do Público Renascença, Sebastião Bugalho afasta passos do rumo do governo. Não é central naquilo que estamos a fazer. Esta é uma resposta de Sebastião Bugalho. Sempre se ouviu dizer que não se deve confundir alho com bugalhos. E na capa do Diário de Notícias hoje também, a dar destaque ao fármaco para emagrecer que supera 1 milhão de euros em vendas num só dia. Ora, este medicamento, com o aumento das vendas, acentua-se desde agosto, indicado para diabetes e perda de peso. O Mounjaro está sujeito a receita médica e não é comparticipado em Portugal. Só espero é que, de facto, quem tem problemas de diabetes não sofra com o facto de este medicamento se associar à perda de peso. Prémio Gulbenkian, Aliança Seibo, é a vencedora do prémio para a humanidade deste ano. Direitos humanos, guardas prisionais permitem agressões bárbaras a reclusos. E no orçamento, o governo quer excedente de até 0,5% no orçamento de Estado de 2027. Mas teme medidas do Partido Socialista e Chega. Uma investigação do Ministério Público faz buscas na judiciária. Discurso do Irão que vira acusação de terrorista para os Estados Unidos da América e Israel. Na educação, o ministro assume 6 mil baixas de professores desde o início do ano. 6 mil baixas. Ora, na decisão, Chega avança com CPI e Luís Neves mesmo com recusa de 2 pontos. Quem não deve, não teme. Recusar para quê? Não é? Ora, concluímos a nossa atualidade informativa. Fica a promessa de, à hora certa, regressarmos à antena da Marquense para atualizarmos toda a informação da região.
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1: Ora, Andrew Grant, Gim Oprohana. 9:26. Obrigado pela sua companhia. É muito bom também estar consigo aqui. 9:26.

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2: Vamos então para o destaque do dia, hoje 24 de setembro. Hoje é Dia Mundial Marítimo. Este Dia Marítimo Mundial celebra-se na última semana de setembro. As festividades decorrem de acordo com a disponibilidade dos governos e também das entidades envolvidas nas celebrações. Ora, o objetivo da data é chamar a atenção para a importância da segurança na navegação marítima, das indústrias marítimas, para o comércio mundial, da proteção do ambiente marinho e porque é importante cada vez mais preservarmos também os nossos oceanos. Ora, a data foi criada em 1978 pela Organização Marítima Internacional, a OMI, que é também da Agência das Nações Unidas e especializadas precisamente também no que diz respeito à segurança na navegação e na prevenção da poluição marinha provocada pelos navios. E realiza-se um evento paralelo à data, anualmente desde 2005, com um país membro da OMI. Ora, cerca de 80% do comércio mundial em volume e mais de 70% do comércio global por valor são transportados por mar e são manipulados por portos em todo o mundo. E sem o transporte marítimo, a importação e a exportação de mercadorias na escala necessária para sustentar o mundo moderno não seria possível. E existem mais de 50 mil navios mercantes a comercializar internacionalmente, transportando todo o tipo de carga. A frota mundial está registada em mais de 150 nações e é tripulada por mais de 1 milhão de trabalhadores marítimos de praticamente todas as nacionalidades. E por isso, olhando a estes números, e que seria insustentável se este transporte marítimo não existisse também para a qualidade e o bem-estar das populações. De qualquer forma, é preciso levarmos em conta como é que os mesmos navegam para que os nossos mares estejam mais protegidos. E por isso convidei Catarina Rocha neste Novo Mar. Para o Novo Mar, que é preciso para também nos sustentar.

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1: As notícias das 10, edição da Maria José Ferreira. Bom dia.
2: Bom dia. O Serviço de Urologia da Unidade Local de Saúde do Tâmega e Sousa realizou pela primeira vez 4 cirurgias de enucleação prostática com laser de holmium, a chamada técnica OLEP. Trata-se de uma nova opção para tratar a hiperplasia benigna da próstata, um aumento não canceroso da glândula que pode causar dificuldade em urinar e afetar a qualidade de vida dos doentes. As 4 intervenções contaram com o acompanhamento do urologista espanhol Henrique Riz, de Barcelona, especialista com larga experiência nesta técnica. Todas decorreram sem complicações e os utentes já tiveram alta, segundo a unidade hospitalar. A grande vantagem, ainda segundo a OLS Tâmega Sousa, deste procedimento é dispensar cortes no abdómen. O OLEP junta-se agora às biópsias de fusão transperineais e à cirurgia robótica. Câmara do Marcos de Canaveses assina hoje os autos de consignação das obras de requalificação da Rua de Santa Clara no Torrão e da Rua da Escola em Alpendurado, em investimento rondo aos 400 mil euros. E a sessão pública decorre às 18 horas na Rua de Santa Clara. Segundo o município, as duas empreitadas surgem depois de superados alguns entraves ao nível do projeto e visam a valorização dos espaços públicos e a melhoria das condições de vida da população local. Os trabalhos relativamente à Rua de Santa Clara têm um prazo de execução previsto de 210 dias. Já no caso da Rua da Escola, o prazo de execução é de 120 dias. Em Amarante, o município promove, a partir de amanhã e até domingo, uma programação especial dedicada ao património, à natureza e ao bem-estar, para assinalar o Dia Mundial do Turismo e as Jornadas Europeias do Património. As atividades arrancam amanhã com uma sessão de observação das estrelas no Miradouro do Pico, 960, na Serra do Marão. No sábado e no domingo, o destaque vai para uma caminhada e expedição subterrânea à Ribeira de Santa Luzia, uma viagem à história da antiga ponte medieval soterrada desde os anos 30. No domingo, dia 27, Dia Mundial do Turismo, Amarante propõe uma manhã diferente com uma sessão de yoga ao ar livre em São Gonçalo. Regressamos na edição das 11. Bom dia.
1: Muito bom dia. Até daqui aproximadamente uma hora para mais informação.
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0: população nem num gosto específico, não. Tentamos corresponder às expectativas de todos os marcoenses e por isso há teatro, há música, há acima de tudo um palco aberto para os artistas do nosso concelho. Nós não nos cansamos de dizer isso, nós também convidámos os artistas marcoenses a estarem no palco do Emergente, além de outros artistas de renome. Por isso é um trabalho contínuo que também fazemos com as nossas instituições, seja no teatro, seja na animação, seja na apresentação de livros, seja efetivamente em momentos culturais. Queremos que as instituições partilhem connosco e queremos depois partilhá-los com os marcoenses. E também não nos podemos esquecer que esta fase agora de final do ano é um saltinho daqui até ao Natal, não é? Porque nós ainda está, hoje já está um dia de calor, nem parece que estamos já no final do mês de setembro, mas o que é certo é que daqui até ao Natal agora é um saltinho e por isso estamos também já a preparar os nossos espetáculos de Natal para a época natalícia, que inclui certamente, como tem vindo a acontecer, muitos espetáculos para crianças e famílias, e vamos ter a sala cheia.
1: A senhora Presidente falou de facto aí num ponto importante, em que o município sempre teve essa preocupação em dar palco aos artistas do Mar Canaves. O Emergente não fica de fora, é também um palco em que muitos dos marcoenses já o pisaram, uhum. Para além das muitas figuras nacionais, como instituições onde a terceira idade também gosta muito de pisar aquele palco.
0: É,
1: são muitas as instituições marcoenses que acabam por apresentar também do que bom fazem nas suas instituições. Como é que tem sido a procura por este espaço pelos artistas locais, Sra. Presidente?
0: Bem, como estava a dizer, a aposta na cultura por parte deste executivo também tem sido grande, e o facto de termos agora este espaço mais digno, a sala do Emergente, que é capaz de receber espetáculos com diversas apresentações culturais, e também o fazemos porque queremos dar palco ao que é o nosso, e muito bem. Ou seja, nós gostamos que os nossos artistas pisem o palco, que gostamos de mostrar aos marcoenses o trabalho das nossas associações culturais. São elas também, muitas vezes, que nos procuram para poderem apresentar ao público os seus trabalhos, e deu o exemplo do teatro, por exemplo, quando na Universidade Sénior da Arte Tâmega, do Gruta. Há aqui um conjunto de parceiros nossos com o teatro que fazem questão de pisar o palco e que nos têm trazido momentos de grande diversão e alegria, e sobretudo até de orgulho, porque nós temos produção artística no concelho de grande qualidade, e por isso as condições que temos no Emergente são excelentes, e também é normal que a procura seja grande e que os nossos talentos vejam estes espaços como uma montra para o seu trabalho, e eles ficam orgulhosos de poder subir ao palco no Emergente, e nós também ficamos orgulhosos de os poder aplaudir e ver ali com a sala cheia. Acho que é importante também termos essa consideração pelas instituições e pelos talentos marcoenses, e de fazermos da sala do Emergente, como já disse, o palco para grandes artistas de renome nacional e até internacional, mas ao mesmo tempo também considerarmos sempre os artistas marcoenses.
1: É uma forma de hoje para amanhã, quiçá, termos aqui uma outra figura, como já tivemos a Carmen Miranda,
0: é verdade,
1: que é um ícone internacional.
0: Bem, aqueles
1: e
0: que são
1: dizer
0: hoje...
1: assim, o município ajudou-nos.
0: É verdade,
1: não é?
0: E aqueles que pisam hoje o palco e são figuras artísticas com grande talento a nível nacional, também tiveram que começar por uma sala de espetáculos como a nossa. Há algures no país, e por isso nós também estamos convictos que muitos daqueles que podem pisar hoje o palco do Emergente serão também alguns das cabeças de cartazes a nível nacional daqui a alguns anos, e vamos sentir orgulho nisso, certamente que sim.
1: Mariana Madureira, obrigado pela disponibilidade mais uma vez. Como gestora cultural do município, qual a proposta que temos para esta reta final do ano? Como a Sra. Presidente dizia, estamos quase a dois passinhos de Natal, ontem começou esta nova estação do outono, mas quais os espetáculos e como é que foi feita esta escolha para este segundo semestre?
2: Ora então, bom dia a todos lá em casa, bom dia Raul. Então, se no primeiro semestre tivemos uma aposta muito forte na música, para esta segunda metade do ano decidimos mudar um bocadinho o registo e apostar fortemente no teatro, sem naturalmente deixarmos a música de lado. E começamos já na próxima semana, no dia 28, com mais uma sessão do The Emergente Show. Este é um formato que o público já conhece, mas que acho que nunca é demais voltar a fazer o convite, até porque cada sessão é diferente, os convidados são diferentes, as histórias são diferentes, e há uma coisa que gosto particularmente neste segmento, e não deixa de ser uma opinião, é que conseguimos conhecer o outro lado de quem vemos na televisão ou ouvimos na rádio. Durante a conversa percebemos que, para além do trabalho e daquilo que conhecemos publicamente, são pessoas normais, com histórias, com experiências, com momentos bons e menos bons, e isto cria aqui uma proximidade muito interessante entre o público e convidado. Depois, no dia 25 de outubro, recebemos uma figura que dispensa apresentações, a Teresa Guilherme, a nossa rainha dos reality shows, traz ao Emergente o seu espetáculo a solo A Primeira Vez, que mistura humor, confissões, improviso e emoção, numa viagem por histórias marcantes da sua vida, onde nem tudo é o que parece. Acho que vai ser ser aqui um espetáculo muito interessante para uma faixa etária já de jovem para adulto. Continuamos nessa onda da comédia no dia 7 de novembro, com Despedida de Casados, com a Mafalda Teixeira e o Jorge Capinha. São duas caras bem conhecidas da televisão e é um espetáculo que pega naquelas pequenas e às vezes grandes frustrações da vida a dois e debate temas reais da vida conjugal. Portanto, acho que muitos casais se vão reconhecer ali e rir com isso, que também faz bem. Acho que será muito benéfico para todos. Em novembro, temos também os

0: espaço para o jazz. Nos dias 13 e 14 vamos ter dois concertos num formato mais intimista, no auditório do Emergente. No dia 13 recebemos o Rui Fernandes, que é conhecido pela sua técnica e destreza na viola amarantina. E no dia 14 temos a Jéssica Pina, uma trompetista com um percurso internacional muito interessante, que chegou inclusivamente a integrar a Tour Mundial da Madonna. Acho que é uma ótima oportunidade também para vermos este espetáculo. Depois entramos no mês de dezembro e aí, naturalmente, como a senhora Presidente já falou, o ambiente muda completamente porque começamos a entrar na programação de Natal. Logo no dia 1 temos A Mimi no Mundo da Fantasia, um espetáculo pensado para os mais pequenos e para as famílias. É uma excelente forma de começar a entrar no espírito natalício, com muita animação, muita dança e principalmente música. Pais, preparem-se porque as crianças vão delirar com isto. No dia 5 temos outra história que dispensa apresentações, O Capuchinho Vermelho. É um dos contos mais conhecidos e adorados pelas crianças, por isso não preciso de me alongar ou dar grandes explicações. Fica apenas o convite para assistirem a este espetáculo, que é um clássico, mas desta vez no nosso palco, representado pela Jangada Teatro. Paralelamente a isto tudo, continuamos a ter espaço para a música clássica e os concertos de Natal. Temos a Orquestra do Norte no dia 6 de novembro, a Banda Juvenil de Vila Boa de Quires no dia 12 e depois no dia 19 a Banda de Música também de Vila Boa de Quires. Queria apenas terminar com dois espetáculos que para mim merecem um convite muito especial. Os espetáculos que são feitos cá, pelas nossas associações e pelos nossos marcoenses. No dia 11 de outubro, a Gruta apresenta a peça Como Ela O Amava e no dia 17 de outubro temos a estreia do novo espetáculo da Universidade Sénior, Se Tem Jeito. E deixei estes dois espetáculos propositadamente para o fim, porque muitas vezes temos esta tendência de valorizar aquilo que vem de fora e nós também temos artistas cá. Temos pessoas do nosso concelho que criam, que ensaiam, sobem ao palco e fazem-no com uma enorme dedicação. Nós, aliás, enquanto equipa do Emergente, já colaboramos com estas entidades há vários anos e mesmo assim continuamos a surpreender-nos com a entrega que estas pessoas colocam naquilo que fazem. Por isso, este é um convite muito especial. Venham ao Emergente não só para ver quem vem de fora, mas também para apoiar quem é daqui, porque quando uma comunidade sobe ao palco, acho que é importante que a restante comunidade esteja na plateia para prestar o seu apoio.
1: Mariana, falou aí num pormenor importante, que é, às vezes, as pessoas descobrirem mais daqueles rostos que aparecem na rádio, na televisão,
0: sim, sim.
1: E ficarem a conhecer até algumas confidências que eles próprios vão divulgando ali.
0: Exatamente.
1: Com uma mais-valia também, é que nem sempre há a possibilidade de o público poder colocar uma questão, uma figura dessa, e no Emergente Show tem essa possibilidade.
0: Tem essa possibilidade, claro que sim. Temos sempre vários momentos durante o segmento para a apresentação de perguntas. Já temos tido perguntas bastante caricatas e, regra geral, os convidados respondem sempre. Por isso acho que é uma ótima oportunidade criar esta proximidade com a pessoa que nós vamos vendo e que temos sempre o misticismo de como será. Se de facto é assim como nós vemos na televisão, ali conseguimos criar essa proximidade, o que também é ótimo para nós, para percebermos que são pessoas que estão ali, pessoas como nós, começaram como nós.
1: Como nós,
0: por
1: exatamente.
0: Isso é ótimo.
1: Continuando a falar do público, estamos também a perguntar como é que avalia a procura do público pelas atividades culturais e também se a adesão tem crescido e qual o público que mais procura, se são os jovens, os adultos, os séniores ou se é um mix.
0: Um mix. Temos sentido uma procura bastante positiva pelas atividades culturais que o município tem vindo a promover. Aliás, é muito gratificante perceber que as pessoas participam, voltam e muitas vezes trazem até familiares e amigos que também nem conheciam o espaço. Os nossos públicos são muito diferentes, dependendo também da tipologia da iniciativa. As famílias e o público adulto têm uma presença muito significativa, mas temos apostado bastante nas crianças e nos jovens, com atividades pensadas especificamente para essas idades, nomeadamente as peças de teatro e também atividades musicais. Aproveito para dar a conhecer o projeto Girassol, que é realizado mensalmente e tem como objetivo promover e estimular o gosto pela leitura e aproximar as famílias à Biblioteca Municipal. É uma atividade que combina música e literatura e é adequada a crianças e bebés. Informo ainda que é uma atividade que necessita sempre de inscrição prévia e tem estado sempre com a lotação máxima de participantes desde que começou. Portanto, fiquem atentos às redes sociais porque as inscrições vão abrindo mediante disponibilidade da promotora da iniciativa, neste caso. Acho que é uma ótima forma de começarmos a trazer as nossas crianças a conhecer os espaços municipais, neste caso a Biblioteca e o Emergente. Há uma outra área que para nós é muito importante e à qual dedicamos muito tempo, que são as férias na biblioteca. As férias na biblioteca consistem numa série de atividades que são pensadas para as crianças, para que estas possam manter ocupadas durante as interrupções escolares. Tentamos sempre fugir um bocadinho ao formato de escola tradicional quando estamos a elaborar o conjunto das atividades. Queremos que as crianças venham, que se divirtam, mas que ao mesmo tempo estejam a aprender e a experimentar experimentar coisas novas. Desta forma, promovemos o cinema, os trabalhos manuais, desafios de raciocínio, atividades em grupo e com os mais pequeninos trabalhamos muito a criatividade e a motricidade fina. Para além disso, existe aqui uma preocupação que hoje faz cada vez mais sentido de ser abordada, que é proporcionar às crianças momentos para desligarem um bocadinho dos ecrãs, para que tenham tempo para imaginar e brincar. Para terminar, faço ainda uma referência ao público sénior, que também é muito importante para nós e que procuramos envolver através de diferentes iniciativas, sejam culturais ou de convívio. Por isso acho que o mais interessante é mesmo esta diversidade, não temos um único público, temos crianças, temos jovens, adultos, séniores a utilizar os nossos espaços e a participar nas atividades, e isso mostra-nos que estamos no caminho certo, porque mais do que levar a cultura até às pessoas, queremos que estas se aproximem destes espaços e que os sintam como seus, que entrem, que participem, que tragam a família, aos amigos e que percebam que há ali sempre uma razão para voltar.
1: Esse entusiasmo da Mariana Madureira a apresentar a agenda desse segundo semestre já convenceu um grande número de pessoas
0: aí. Eu espero que sim.
1: E esse entusiasmo, que naturalmente também, porque foi um programa todo ele pensado.
0: Sim.
1: Agora apetece-me fazer esta questão, Mariana Madureira. Uma vez que estamos a apresentar o segundo semestre, quer fazer um balanço também de como é que foi o primeiro semestre, se a surpreendeu, mais que aquilo do entusiasmo que na altura também apresentava?
0: É sim, é sempre uma surpresa para nós, porque nós criamos expectativas que ou são cumpridas, portanto, é sempre diferente quando chegamos ao fim deste tempo e fazemos este balanço. Neste momento o balanço é super positivo. O primeiro semestre trouxe ao Emergente uma programação bastante diversificada, como falamos anteriormente, com diferentes áreas artísticas e propostas pensadas para públicos também muito distintos entre si. Tivemos música, tivemos teatro, dança, apresentações literárias, espetáculos para famílias e outras iniciativas que permitiram trazer ao Emergente públicos de várias faixas etárias. E aquilo que sentimos é que existe cada vez mais curiosidade e vontade das pessoas em procurar o que está a acontecer neste espaço. Para nós isso é muito importante, porque o Emergente pretende ser precisamente um espaço vivo, aberto à comunidade e onde diferentes manifestações culturais possam acontecer. Claro que há espetáculos com maior adesão do que outros, é normal, mas o balanço global é muito positivo. Temos inclusive tido públicos e participações sobretudo, onde percebemos que o Emergente está a conquistar o seu lugar na dinâmica cultural, não só no concelho, mas também na região. E agora no segundo semestre queremos continuar nesse caminho, mantendo uma programação diversificada e procurando trazer novas propostas e novos públicos ao Emergente.
1: E é isso que se tem ouvido, às vezes até dizerem, Sr. Presidente, que o Emergente Show trouxe um respirar novo, que hoje em dia que não é preciso sair do mar. Artistas vêm ao mar cada vez. O Emergente tem sido um bocadinho isso, porque tem proporcionado toda esta envolvência ao público, naturalmente que o Executivo quer continuar a propor este crescimento cultural e diversificado como tem sido feito até agora.
2: Exatamente. O Raul disse uma coisa muito importante e que, felizmente, algumas das pessoas também partilham connosco. Eu lembro-me de ir ver alguns espetáculos e, no final, as pessoas diziam que estavam muito felizes. Primeiro, porque algumas delas era a primeira vez que ia à sala de espetáculos do Emergente Centro Cultural. E eu tenho a certeza que está muita gente a ouvir-me lá em casa que nunca foi ao Emergente Centro Cultural e devia ir. A sala de espetáculo é muito bonita e nós temos, de facto, espetáculos de grande qualidade. E as pessoas diziam: "Ai, olha, eu pensava que estes espetáculos só se faziam na Casa da Música e agora vim aqui. E não é que me sinto tão bem como se estivesse na Casa da Música", e partilham connosco. Por isso, a Câmara Municipal fez um investimento, que foi um investimento grande, que naturalmente é preciso solidificar e crescer, e por isso é que nós também temos uma oferta, como a Mariana aqui já explicou muito bem, uma oferta que é uma oferta do Conselho para a Cultura, mas diversificada. Nós trazemos muita gente ao Marco de Canaveses e trazemos sobretudo gente de qualidade à sala de espetáculos do Emergente, porque também queremos fidelizar público. Nós queremos que as pessoas sintam que no Marco de Canaveses tem espetáculos com a mesma qualidade que se tivessem numa sala de espetáculos de uma outra capital qualquer, ou neste caso também no Porto ou em Lisboa. E por isso o crescimento da oferta a nível cultural passa sobretudo por captar as diversas expressões artísticas e poder oferecê-las ao público, sempre adaptada à nossa realidade, às condições que temos para receber o melhor da cultura. Também não temos nenhuma sala, não é? Mas aquela que temos já dá para fazer muita coisa boa e ter grandes espetáculos, não é?
1: Aliás, todos os artistas que por lá têm passado, ela tem uma envolvência tão grande.
2: Muito acolhedora, muito bonita.
1: Pelo acolhimento,
2: sim.
1: Que eles gostam de...
2: É verdade,
1: há
2: é verdade.
1: Quem até já tivesse repetido e recebe sempre o convite de com muito ânimo, porque gosta, porque a sala é acolhedora, não é?
0: Não é só isso, o feedback do público é muito positivo em relação à sala, mas depois o feedback que nós sentimos dos artistas que nos visitam
2: é
0: igualmente muito positivo.
1: É isso que eu quero dizer, exatamente.
2: Ou seja, a sala pode não ser uma sala com 400 lugares, mas temos 213 lugares que nos dão a possibilidade efetivamente de ter uma sala com grande grande qualidade. E quando falamos com grande qualidade, é o conforto, é a acústica, é a beleza também arquitetónica, acho que está tudo em...
1: E o próprio equipamento em si,
2: exatamente,
1: que as pessoas podem desfrutar.
2: Pronto, mas dizia eu que o que nós queremos, acima de tudo, é que sejamos também um marco, um município com abertura cultural, que possa levar aos marcoenses e visitantes também, porque temos muita gente fora, é verdade, nós temos muita gente dos municípios aqui ao lado que participa ativamente nas atividades do Emergente, possamos dar-lhes a eles novas realidades, novas expressões artísticas, no fundo, mais mundo para todos. E a cultura tem esse papel fundamental de apresentar mundo, é trazer as realidades até nós, é mostrar diferentes formas de pensamento. No fundo, o que nós queremos é que os marcoenses tenham acesso à cultura para terem um espírito mais crítico, um olhar democrático mais sobre a cultura, e isso é apresentado não só no Emergente Centro Cultural, mas também aqui relevar a questão do museu, onde temos também várias exposições. Ainda agora temos a exposição sobre a Igreja de Sisa Vieira e do arquiteto Sisa Vieira, que é também conhecido mundialmente e que tem tido muitos visitantes que vêm ao Museu Carmen Miranda só para ver esta exposição do arquiteto Sisa Vieira. E temos também depois a nossa Biblioteca Municipal, que tem cada vez mais atividades, desde os mais pequenos aos mais crescidos. Fazemos apresentação de livros, trabalhamos a literatura, a pintura, as artes manuais, ou seja, a aposta é grande e é também uma aposta que é feita na diversidade apresentada, porque nós não nos centramos apenas num aspecto, tentamos levar uma complexidade de espetáculos e de atividades para podermos chegar a diferentes públicos. E também, quando eu digo diferentes públicos, é nos gostos, mas também nas idades. Sim, temos atividades para crianças, para os mais velhos, pronto, acho que isso também é importante relevar aqui.
0: Biblioteca, peço só desculpa de acrescentar, tentamos sempre ir aumentando o nosso espólio de livros para estar atualizados relativamente ao que vai sendo lançado a nível literário, também para não ficarmos atrás dos municípios vizinhos, portanto tentamos estar sempre atualizados no que diz respeito à literatura, e o nosso espólio está a aumentar cada vez mais, o que para nós é excelente, da mesma forma que a procura por esses livros aumenta exponencialmente desde que a biblioteca abriu. Sim, no Emergente.
2: E eu acho que as pessoas também não têm essa noção, porque gostam, até ouvem falar de um livro que saiu, que ganhou um prémio internacional ou nacional, e acham que para o poder ler têm que o comprar, e não têm, basta que vá à nossa biblioteca requisitar os livros, como a Mariana diz, nós temos sempre os livros mais atuais, requisitar esses livros e levá-los para casa e ler em casa, devolver, ou seja, há essa facilidade de podermos ter o melhor da literatura na Biblioteca Municipal ao serviço dos marcoenses.
1: Até porque este feedback que as pessoas fazem à Sra. Presidente, à Mariana, ao pessoal da Câmara Municipal, é um bocadinho aquela responsabilidade que a Sra. Presidente, inclusivamente, para a Fábrica da Moagem, está a pensar fazer um auditório.
2: Sim, maior.
1: Muito maior, se calhar porque vê que as pessoas que no marco começaram a olhar para a cultura com outros olhos.
2: Sim, nós necessitamos, logicamente, de uma sala de espetáculos maior e até por necessidade das nossas próprias instituições. Eu dou o caso da Artâmbega, que faz um espetáculo lindíssimo, o espetáculo Gestos nas Festas do Marco, os espetáculos que eles fazem com os seus alunos ao longo do ano, onde utilizam ou têm utilizado o pavilhão da escola secundária e que efetivamente fazem-no lá, porque nós não temos neste momento uma sala de espetáculos com essa capacidade para poder albergar a quantidade de público que temos. E por isso é uma necessidade, é verdade, essa sala de espetáculos está prevista na requalificação da fábrica, da eletromoagem, e é dos projetos que vai avançar agora também e que também vai preencher uma lacuna. Como eu disse, esta sala de espetáculos de Emergente é de facto muito bem aceite e muito elogiada pelos artistas, pelas pessoas, mas a capacidade que tem ainda é reduzida comparado para um espetáculo de uma dimensão maior. Nós estamos a falar de 213 lugares, quando nós necessitávamos ter uma sala de espetáculos pelo menos com o dobro. Acho que o dobro
0: já era necessário. Quer dizer, não invalida que o Emergente, no Emergente nós conseguimos fazer espetáculos mais intimistas, e precisamente por isso, é que também nos conseguimos distinguir de outras salas de espetáculos vizinhas, porque temos um ambiente mais intimista para certos e determinados espetáculos.
1: Espetáculos, exatamente.
2: E há bocado o Raul deu um exemplo muito importante, que é, às vezes, é a questão do Emergente Show, de nós podermos conhecer a outra versão do artista. Dar a possibilidade ao artista de partilhar numa sala agradável, as pessoas fazerem-lhe perguntas, ele responder, no fundo, há aqui uma interatividade entre o público e o artista, que se calhar se fosse uma sala maior não havia essa possibilidade, perdia-se essa possibilidade. E isso também conta muito para que as pessoas tenham uma experiência muito positiva.
1: Porque saem de lá como participantes, no fundo, do espetáculo.
2: Ele é uma caneca. E uma foto com o artista, é verdade.
1: Mariana, a programação já foi apresentada, agora gostaria também que nos desse a informação dos mesmos sobre como é que as pessoas podem adquirir o bilhete, como é que vai ser a abertura da bilheteira, como é que vai ser as escolhas e as atividades no Emergente ou no museu, ou mesmo até na biblioteca. Queres falar um bocadinho como é que as pessoas podem adquirir?
0: Com grande aposta na programação, é também importante que as pessoas saibam onde podem encontrar toda esta informação, e acredito que nunca é demais fazer este reforço, e todas as vezes que cá venho faço questão de o dizer. Nós divulgamos as atividades através do site e das redes sociais do município e também nos próprios equipamentos, seja Emergente, museu e mesmo a biblioteca. É aí que as pessoas podem acompanhar a programação, estar a par do que vai acontecer, as datas, os horários e, no caso dos espetáculos, saber ainda quando é que abre a bilheteira. Porque, parecendo que não, isto faz toda a diferença para quem recebe essa informação. Porque se recebe a informação de que o espetáculo vai acontecer, mas a bilheteira já abriu, quando chegar lá, a bilheteira pode já estar esgotada. É preciso ter atenção, porque toda a informação é deixada nas explicações que se vão fazendo. Por isso, o conselho que deixo é o mesmo de sempre. Estejam atentos às nossas redes sociais e ao site do município, porque vamos atualizando a informação regularmente. E depois há um fenómeno, que também já foi falado aqui, que continua a acontecer, que é o tradicional passa-palavra. Muitas vezes, quem vai assistir a um espetáculo ou uma atividade, posteriormente recomenda a outra pessoa e isso traz retorno para nós. Portanto, temos cada vez mais atividades, mas também queremos que essa informação chegue a cada vez mais pessoas.
1: Há uma parte que a Mariana também gosta muito sempre de focar, é que quando as pessoas vão levantar os bilhetes e depois, na eventualidade, não poderem ir,
0: é verdade,
1: que disponibilizem os bilhetes para outros, não é?
0: É verdade. Não só por uma questão de cordialidade e de civismo, porque acho que não faz sentido estarmos a tirar lugar a pessoas que, de facto, também querem ir, mas não tiveram a oportunidade de fazer o levantamento prévio do bilhete, mas também por uma questão de gestão de sala. Para nós, enquanto pessoas que trabalham no Emergente, enquanto equipa, promotores de espetáculo, não é agradável, não queria dizer essa palavra, não é agradável quando o artista nos pergunta como é que está a sala e nós respondemos está esgotada, e depois, no momento de início do espetáculo, a sala está à metade. Não é que a informação que foi dada não seja verdadeira, porque, de facto, a bilheteira está esgotada e foi levantada, mas depois a presença efetiva não é a mesma.
1: Procura dos bilhetes.
0: É isso mesmo. Não. Portanto, o que eu recomendo sempre, faça o levantamento dos bilhetes, claro que sim, não levantem só pelo conforto de decidir posteriormente se vão ou não, mas mesmo assim, se o fizerem e não forem, por favor, entrem em contacto connosco, mesmo que seja pelas redes sociais, que é muito mais imediato, que nós tratamos de fazer a anulação desses bilhetes levantados e fazemos novos para que outras pessoas da lista de espera possam levantar.
1: Muito bem. Sr. Presidente, a aposta cultural vai além dos espetáculos e exposições, reflete-se também em propostas mais direcionadas, como é o caso da Biblioteca Municipal, que tem apresentado sessões para crianças e famílias. Como é que tem sido o feedback também do público? Tem havido muita adesão?
2: Tem havido muita adesão, e eu já tive a oportunidade há bocado de falar aqui também um bocadinho na biblioteca, mas a biblioteca, de facto, tem uma agenda própria. Tem atividades lúdicas literárias, tem atividades, no fundo, desde workshops, apresentações de livros, atividades para as crianças, o exemplo do projeto Girassol, que tem cativado as famílias.

0: E as inscrições lotadas, como a Mariana dizia, felizmente, são momentos em família que deixam não só conhecimento como memórias para todos, numa fase tão importante das crianças, que é o crescimento. E eu, de facto, às vezes também queria deixar aqui este apelo, porque eu tenho noção que às vezes os pais e as mães não têm conhecimento de que nós temos estas atividades para os filhos, que são muito importantes, e não participam porque desconhecem esta importância de procurarem informação, porque às vezes também me dizem, eu vi umas fotos no Facebook de um espetáculo do Emergente, gostava tanto de ter ido, mas não soube. Pois, mas nós publicitamos, às vezes as pessoas não procuram a informação, e o facto de não procurarem, depois também temos estas situações de nos dizerem, eu não fui porque não sabia, porque até gostava tanto de ter ido. Mas quer dizer, nós divulgamos pelos nossos meios de comunicação, mas as pessoas também têm que ter uma atitude proativa em ir seguindo as redes sociais do município, e neste caso em concreto até do Emergente e da própria biblioteca, para poderem saber das atividades que se vão levando a cabo ao longo do ano. E por isso, era importante, até pela qualidade das atividades que nós temos, que as nossas crianças pudessem participar, e às vezes os pais até têm dificuldade em mantê-las ocupadas nas férias letivas, quer seja no Natal, agora no Natal vamos ter atividades na biblioteca para as crianças, quer seja nas outras interrupções letivas. E por isso, nós temos o cuidado de fazer estas atividades para as crianças e para as famílias, mas era também importante que os pais procurassem essa informação. Queria também dar nota que a Associação de Artesãos do Mar, que tem sido um parceiro importante na dinamização de workshops em expressões artísticas, que também são de conhecimento local, já fizemos workshops para as pessoas aprenderem a trabalhar a palha fidalga, o crochê, a pintura, por isso fazemos muitas atividades que juntam, que é muito engraçado, as gerações distintas, que neste caso os jovens e os adultos, em salas que também ficam completamente lotadas, e por isso é importante também perceberem que a Câmara tem dinamizado estes workshops também de uma forma de passar as tradições às novas gerações e de mantermos a nossa inspiração coletiva, que no fundo não deixa de ser também a própria inspiração dos artesãos e dos jovens se inspirarem nos artesãos para continuarmos a produzir experiências, a produzir artesanato, a produzir no fundo tudo o que tem a ver com a área da cultura e outras expressões.
1: E a dar seguimento às tradições.
0: E a dar seguimento a essas tradições, passando esse conhecimento aos mais jovens, estamos também a tentar assegurar que os mais jovens depois mais tarde possam ser eles também capazes de reproduzir essas experiências e salvaguardando, como disse a Mariana muito bem, a passagem de geração para geração deste saber fazer. E por isso também dizer-vos que vocês podem consultar a agenda, estamos na reta final do ano, já há muito agora, nestes próximos dois meses já vai haver muita atividade, e no próximo ano também certamente vão ter aqui atividade para poderem preencher os vossos sábados à noite, os domingos à tarde, a sexta à noite. Os emergentes só costumam ser à quinta, ou seja, até têm esta facilidade de verem qual é o melhor dia que dá jeito, com alguma antecipação, para não perderem aquilo que gostarem, que vamos ter, de certeza que vamos ter alguma coisa que vão gostar. Não, queremos chegar ao público todo.
2: Se calhar há quem vá na sexta, vá
0: e
2: no
0: vá no
2: sábado,
0: é verdade. Há pessoas que vão a todas, é verdade. Há público muito fiel no emergente, que vai a todas.
1: Inclusive há público, e há uma questão muito engraçada, que frequenta o emergente com tanta naturalidade, que é normal aparecer durante a semana e perguntar, vai haver alguma coisa esta semana? E se houver, vai levantar bilhete. Mesmo que não saiba o que é, vai levantar bilhete.
2: Vai levantar bilhete. Porque nunca se lá desagradado.
1: É
2: certamente,
1: isso.
2: Porque já se sente um bocadinho aquela sala como uma positividade naquilo que apresenta.
1: Claro,
2: não é?
1: Claro que sim. Nós queremos acreditar que sim.
2: Mariana, quais as expectativas da adesão também para este segundo semestre do Emergente Centro? Se calhar vai ser igual ao primeiro, não é?
1: Eu diria que estamos a começar o segundo semestre com uma casa aberta e as luzes acesas. Agora falta mesmo ao público levantar o bilhete e entrar. E temos boas razões para acreditar que isso vai acontecer. As propostas que preparamos são muito diferentes entre si e permitem que cada pessoa encontre uma boa razão para visitar o emergente. Há espetáculos que convidam a ouvir, outros a rir, alguns a refletir e outros simplesmente a desligar do stress da rotina, que também é um ponto extremamente importante. E há aqui uma coisa que nos entusiasma particularmente, que queremos que as pessoas não vão ao emergente apenas porque há um espetáculo. Queremos que vão porque já reconhecem aquele espaço como um lugar onde vale a pena estar, até mesmo com um plano de última hora, que é uma coisa que acontece de forma muito regular. Por isso, mais do que falar em números ou em lotações esgotadas, que não deixa de ser importante para nós, aquilo que queremos é que o público se sinta bem no emergente, que descubra novas propostas e que saia de cada espetáculo com a sensação de que valeu a pena ter vindo. E quem sabe da próxima vez tenha curiosidade em experimentar uma proposta diferente, mesmo que não conheça previamente o artista ou o espetáculo. Se conseguirmos isso, acho que estamos a cumprir muito bem aquilo que nos propusemos desde que o espaço foi inaugurado.
2: Senhora Presidente, a cultura, a arte, sempre contribui para o bem-estar do povo, para que se sinta mais preenchido e que a partilha da cultura de que tem essa mais-valia. No fundo, este investimento que o Executivo faz é precisamente também para que as pessoas tenham uma melhor qualidade de vida no Mar Canaveses, um melhor bem-estar.
0: Exatamente, e que possamos também, no fundo, democratizar a cultura, o acesso à cultura. Eu acho que é muito importante os marcoenses poderem

0: gratuitamente? Porque acho que isto também é um aspecto relevante. Às vezes as pessoas dizem assim, ah, eu fui a um espetáculo ao Porto, eu ainda há pouco fui ver a Marisa Monte, não é? E pagamos bem. E no Marco de Canaveses as pessoas têm acesso à cultura gratuitamente, nós não cobramos bilhete. E por isso, essa é uma questão que é muito relevante. Esse foi o propósito também quando inauguramos esta sala de espetáculos, foi tentar democratizar a cultura e dar aos marcoenses o acesso a uma cultura que efetivamente eles não tinham até à altura, também por questões de qualidade de instalações. E a segunda questão tem a ver um bocadinho com aquilo que a Mariana disse aqui, que é a sala já está pronta, às vezes é mesmo, está tudo lá, é mesmo as pessoas tomarem a atitude de participarem e depois no final dizerem uma coisa que às vezes partilham comigo, eu fico muito feliz, e que eu própria também me acontece, que é sair de casa sem saber muito bem para que é que se vai e sair do emergente e dizer assim, valeu a pena esta noite eu ter saído de casa, porque vale a pena, nós temos espetáculos tão interessantes, conversas tão interessantes do ponto de vista cultural, da cultura geral, do conhecimento dos artistas, até de alguns assuntos que são de facto muito importantes e atuais na sociedade portuguesa, e por isso isto tudo está no Marco de Canaveses. Às vezes está aqui ao lado, gratuitamente. E às vezes é a falta que as pessoas têm de tomar esta iniciativa, de irem a primeira vez. E isso também se reflete naqueles, como nós dissemos há bocadinho, que participam em todas. Porque há gente que vai a primeira vez e diz, pá, isto vale mesmo a pena, afinal eu não sabia que era tão bom. E começam a ser clientes assíduos da sala de espetáculos emergente. Isso era o que nós gostávamos. Era, de facto, de fidelizar mais público. E eu tenho, às vezes, alguns amigos meus, quando lhes estou a falar na sala de espetáculos, estou a falar a pessoas do mar que me dizem assim, eu nunca fui ao emergente. Eu disse, como é que és capaz de nunca ter ido ao emergente? E que depois acabam por ir, numa circunstância qualquer, e vêm partilhar comigo. Disse, olha, ainda bem que me disseste para ir ao emergente, porque eu adorei a experiência, eu gostei muito e vou começar a ir mais vezes. E começam até a estar mais atentos à agenda cultural para poderem participar em mais eventos. E no fundo é isso que nós queremos. Nós gostaríamos que o emergente começasse a fazer parte da vida social dos marcoenses.
1: Vai de encontro àquilo que eu dizia inicialmente, que muitas vezes valorizamos o que vem de fora. E nós próprios vemos fora, porque lá fora é que é melhor. Faz aqui coisas magníficas, só é preciso de facto é ter interesse em vir cá. Porque nem sempre tudo o que se faz lá fora é melhor do que o que se faz aqui. Muito pelo contrário. Às vezes conseguimos criar aqui experiências muito mais intimistas, lá já pelo muito facto melhor. Da sala ser mais pequena, que não seriam possíveis noutros sítios.
2: Ainda agora, a Sra. Presidente trouxe uma memória a Maria da Fé, quando diz que tudo vale a pena enquanto a alma não, não é pequena. E vale a pena ir de facto ao emergente. Como muitos também arrependem-se e falam muito num senhor que nós não devíamos o cumprimentar, que é o Se Eu Sabia.
0: Se Eu Sabia.
2: Como ainda agora foi apresentada, e porque estamos a falar de cultura, faleceu recentemente Jorge Palma, que muita gente hoje se calhar tem pena de nunca ter visto e teve a oportunidade de o fazer. Só que como agora a obra imaterial dele foi apresentada de uma forma diferenciada e foram chamados pontos ao número de letras e palavras que quem escutar com uma forma diferente também acaba por perceber de facto a grande obra de Jorge Palma. Nunca cumprimentem, eu só sabia, sempre que alguém vier ao emergente, o ideal é ir sempre e dizer que é alma que não é pequena, é que vale sempre a pena, não é?
0: E que valeu a pena. E vão voltar, que isso é que é importante. É importante que as pessoas vão, participem e depois no final partilhem connosco, como muitas vezes acontece. Se eu sabia, já cá tinha vindo, mas eu agora vou começar a vir sempre.
2: Eu quero agradecer mais uma vez, Sr. Presidente Mariana Madureira, por estarem a falar desta programação que é contagiante pelos nomes que a Mariana aqui apresentou para este segundo semestre. Por isso, só tem mesmo que fazer uma coisa: sexta, sábado ou domingo, ou até nos 3 dias, só tem que escolher aquele que mais se adequa e indo ao seu encontro em termos de gosto e género. Por isso, o convite está feito, desfrutem do emergente, desta programação que vai até ao final do ano. Nós ficamos por aqui no que diz respeito ao Mamarco, voltamos de hoje a 8 dias com um novo tema e novos convidados. Uma boa quinta-feira, uma grande semana.
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0: vida. Confiança é a raiz do entendimento, até mesmo entre seres opostos. É o elo mais forte que une pessoas que se completam de alguma forma. Confiar é entregar ao outro, sem medo, tudo o que há de mais valioso dentro do nosso ser. Se não houver confiança numa relação, não haverá mais nada pelo qual vale a pena lutar. Confiança é a força que nos move na direção de quem mais amamos. Por mais que sejamos imperfeitos, confiar e ser confiável é muito mais do que um simples tratado social. É uma questão de caráter e de respeito por nós e pelo próximo. Pense nisto e seja feliz.
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3: 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São 11 horas.

0: 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As notícias das 11, edição da Maria José Ferreira. Bom dia.
1: Bom dia. O Rancho Folclórico de Maceira da Lixa, em Felgueiras, promove no dia 3 de outubro uma desfolhada tradicional numa iniciativa que pretende preservar uma das práticas agrícolas que marcou durante décadas a vida das comunidades rurais. António Bessa Carvalho, presidente do Rancho Folclórico de Maceira da Lixa, explica que a iniciativa pretende também dar a conhecer esta tradição a quem nunca teve contacto com uma desfolhada.
2: É um evento que tem duas vertentes muito importantes. Uma é a apresentação e a amostra a quem nunca viu, daí os convidados que vão

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0: Bem-vindos a este espaço de discos em direto, onde disponibilizamos a partir deste preciso momento o nosso habitual número de telefone 255-539-098, tem um custo para a rede fixa nacional. Ainda pode participar também através do Facebook da Rádio Marquense FM e na imagem do programa É Natural Naturalmente. Pode deixar a dedicatória curta nos comentários.
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1: Vamos então para as participações em direto. Sou dando o primeiro ouvinte. Muito bom dia.
2: Olá, bom dia.
1: Tenho o prazer de dialogar.
2: O Manuel António.
1: Que nos sintoniza.
2: De Rio Mião.
1: E que vai selecionar uma música.
2: Sim, sim, era o Carolino do Zé Maro.
1: Para dedicares?
2: A dedicatória. Era para a Dona Rosinha da Casa do Calvário, para o seu filho Carlitos, filho de família, com bom dia, com uma boa semana. Vai para o Carlos Alberto do Porto também, com uma boa semana, com bom dia, obrigado. Um abraço para ele, para a família. Vai também para a Sandra de Caramos e família, também com bom dia. Para o Adelino de Marco Canavês, com bom dia, também com um abraço meu para ele. Vai para os anos com os melhores, quem tiver aniversário com meus parabéns, com muita saúde. Para os imigrantes também, daqui um abraço, com uma boa semana. Vai para o auditório da Rádio Marcoense. Vai para o Raul Felipe, acho que estou a dizer correto. Mando-lhe aqui um abraço, desejo-lhe um bom dia, desejo-lhe uma ótima semana e até uma próxima oportunidade.
1: Bem, para compras à maneira?
2: Para compras à maneira, para os empresários Ferreira, acho que é assim.
1: Para si e para os seus, tudo bom, votos de uma boa quinta-feira. Muito obrigado.

0: E voltamos então de novo ao outro lado do telefone. Muito bom dia.
1: Bom dia, Sr. Raul.
0: E tenho o prazer de dialogar.
1: Camaria em Vila Boa de Quiz.
0: Que quero ouvir um tema ao seu gosto.
1: Rica Rema, filha, se faz favor.
0: Para dedicares.
1: Para o Sr. Raul e toda a sua família, com um beijinho também do mundo, com muito respeito. Para a senhora que está a sua comunicação, para a Ana Emília de Manafiel e para a Amarante, para a minha sobrinha de Catarina e para o Matias, para as minhas duas filhas, Filipe e Neto e Maria, para toda a vossa maravilhosa rádio, com um dia de quinta-feira, com saúde, paz, amor e alegria. Tudo bom para si e para os seus, para conversar de maneira virtual, e tivemos prazer.
0: Muito obrigado, uma boa quinta-feira para si e para os seus. Saudamos a Sara Faria. Bom dia, Sr. Raul. Queria dar um beijinho aos meus filhotes, pais, irmãos, para a minha família aqui na Suíça e em Portugal, para vocês aí na rádio, muito obrigado. Para os meus afilhados Tiago e Valentim, beijinhos para a Maria José. Muito obrigado, Sara Faria, para si e para os seus. Tudo bom também, uma ótima quinta-feira. Muito obrigado.

0: Voltamos ao telefone. Muito bom dia.
1: Muito bom dia, Sr. Raul. Como está? Passou bem?
0: Bem, obrigado. Tenho o prazer de dialogar.
1: Sou Emília Pereira, estou a falar de Croca Penafiel, Sr. Raul.
0: Dona Emília, qual vai ser a música para esta manhã?
1: Da obra sublime de José Cid, um tema à escolha dos senhores.
0: Que vai dedicar?
1: Digo sim, digo para o Sr. Raul. Desejo um bom dia de trabalho, um beijinho de tamanho do mundo e tudo de bom para o senhor e para todos os seus, com muita saúde. Todos os meus familiares, para a senhora Dona Maria de Vila Boa de Quires, Sr. Joaquim de Jornais e sua esposa, senhora Dona Palmirinha do Marte e seu marido, Dona Fatinha Correia de Moreira da Meia, em beijinhos sempre de muita amizade, para a minha querida amiga, senhora Dona Matilde Ribeiro, para o seu marido, senhor José, para todos os seus familiares, para quem costumo dedicar, para o menino Rafael, um beijinho para eles todos e tudo de bom. Para compras à maneira, visitas lojas e pés Ferreira. Sr. Raul, até amanhã, se Deus quiser, muito obrigadinho, fico com Deus.
0: Muito obrigado para si, para os seus, tudo bom também. Vamos saudar o António Novaes, que quer desejar a todos uma muita saúde, amor, alegria, uma quinta-feira muito feliz. Beijinhos e abraços para vocês e meus netos, Nélio, Danilo e Álvaro. Muito obrigado, António Novaes. Votos também de uma boa

0: 11:30, vamos de novo saudar mais uma participação. Muito bom dia.
1: Bom dia, seu Raul.
0: Eu tenho o prazer de dialogar.
1: Adelino Sousa Ferreira, Marco Benavides.
0: E o Sr. Adelino, que música vai selecionar?
1: Vai ser o seu Carlos Carneiro de Jorge Moreira.
0: E vai dedicar também?
1: Vou sim. Vai ser para o seu Carneiro Paredes, Margarida Mamaranda, para a Sebastião Amarante, para a Silva Ferreira, para a Laurinda Paredes, vai ser para a Joaninha, para a Filipinha, para a Alexandra de Guarnizés, vai ser para a Eduarda, para a Karina, para a Tânia da França, para a Ana da Suíça, para o Pedro Costeiro, para a Barbosa e para um irmão do Costeiro, com a Marinha, com a Maria José de Freitas, para compasar a maneira, visita as Gangremos de Ferreira.
0: Para si, para os seus, tudo bom, uma boa quinta-feira também, saudamos a Maria Vieira. Bom dia, feliz quinta-feira para todos os ouvintes da Rádio Marcoense. Beijinhos. Muito obrigado, Maria Vieira, para si e para os seus. Tudo bom também. Muito

0: 11 horas 39 minutos. Olá, bom dia.
1: Bom dia, senhora. Como está? Passou bem, senhora, e a família? Está tudo bem?
0: Tudo bem, muito obrigado. Tenho o prazer de falar.
1: É fácil ocorrer a Maria da Meia.
0: Que vai.
1: Chegou o que é boa série. Estimo que sim.
0: Sim, e qual é a música que a senhora quer ouvir?
1: É a minha.
0: Para dedicar?
1: Para dedicar a minha Teresa de Trafial, a Matheus Ribeiro e sua família, e a Silva Passos Ferreira, também e família também, e para acompanhar a minha visitologia para o João Ferreira. Bom dia, até amanhã, se quiser.
0: Muito obrigado para si, para os seus, tudo bom também. Vamos saudar o Tiago José Pinto. Bom dia, Sr. Raul. Desejo-lhe uma ótima quinta-feira para si e para todos aí na rádio. Muito obrigado, Tiago José Pinto. Tudo bom para si, para a família. Tudo bom também. Muito obrigado. Ficamos com o tema selecionado, A Menina do Rio Neiva.

0: Regressamos ao telefone. Muito bom dia.
1: Bom dia, Sr. Raul.
0: Muito bom dia. Tenho o prazer de dialogar.
1: Carlos Alberto Porto.
0: E o Sr. Carlos Alberto, que música quer ouvir?
1: Maria Teresa, não tenho palavras.
0: Para dedicar?
1: Vou dedicar para a Dona Teresa de Luxemburgo, seus pais de Valenciennes, Sr. Norberto de Paris, Sr. Carlos Machado, Dr. Sérgio Amarante e família, Ana Maria e marido Alberto, Trazenda, Sr. Silvio do Aeroporto, Sr. Lindo Marco, esposa e filhota, Sr. Augusto Gonçalves, Sr. Domingos de Passos Ferreira, a Dona Emília de... A Emília de Amarares. Olha, e para todos que estão a ouvir, também para a Sandrinha, esperamos.
0: Para compras à maneira?
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0: Para si e para os seus também, votos de uma ótima quinta-feira. Muito obrigado. Ficamos com o tema que selecionou.

0: Tome as palavras, tema de Maria Teresa. Voltamos ao telefone. Muito bom dia.
1: Bom dia, Sr. Raul.
0: Tenho o prazer de dialogar
1: com a Celestinha Amarante,
0: que vai selecionar uma música também.
1: José Malhou, A Dança do Bailão.
0: Para dedicar.
1: Para dedicar a Sr. Raul com um beijinho, com um bom dia de quinta-feira. Para dedicar a toda a minha família. Vai para a Dona Linda de Valdez, seu marido João. Vai para o Sr. Adelino do Marco. Vai para o Sr. Norberto em Paris. Vai para o Sr. Silva de Aeroporto, Dona Matilde Ribeiro, Menina Silva de Paz Ferreira, Dona Filomena de Paredes, Dona Amelinha de Mamar, Sandrinha de Caramos, Dona Emília de Penafiel, Sr. Carlos Alberto Porto e Dona Odete Gatão e Família. Um bom dia para estes amiguinhos todos e para compras à maneira. Visite lojas e pés em Ferreira. Sr. Raul, um beijinho, muito obrigado, até amanhã.
0: Muito obrigado para si, para os seus. Tudo bom também, uma boa quinta-feira. Obrigado.

0: Vamos então para a última saudação desta emissão de quinta-feira, 24 de setembro de 2026. Olá, bom dia.
1: Bom dia, Sr. Filipe.
0: E eu tenho o prazer de dialogar.
1: É o Domingos Costa, de Pátio da Parreira.
0: Que quer ouvir um tema ao seu gosto.
1: Tenho a Luís Martins, conta cuco, conta galho.
0: E é para dedicar.
1: Sim, senhor. A minha esposa, os meus filhos, os meus netos, as minhas noras, a Laura de Moura Amaranta, a Dona Celeste da Amaranta, a Dona Fernanda do Castelo, a Dona Olívia de Valdir, a Dona Filomena de Balcisão, Milela, a Dona Fatinha do Louredo e ao Augusto Gonçalves, a continuação bom, e a Dona Cecília Passos Ferreira, um bom dia de trabalho, para compras a maneira de visita hoje e para a Jane Ferreira.
0: Para si e para os seus, tudo bom também, uma boa quinta-feira, muito obrigado, vamos aproveitar para nos despedir de todos, desejando-lhes uma ótima quinta-feira, com tudo bom, fica a promessa de regressarmos amanhã, e como é natural, mais velhos, mas muito mais felizes, assim espero, e espero por si, amanhã, tudo bom, uma boa quinta-feira.

0: Unidade Local de Saúde, o Tâmega Sousa, realiza primeiras cirurgias com laser de ólmio para tratar a próstata. Câmara do Marco investe 400 mil euros na requalificação de arruamentos em Alpendurada, Vares e Torrão. Desfolhada tradicional recriada em macieira da lixa com presença de diplomatas. Boa tarde, edição das 12. O Serviço de Urologia da Unidade Local de Saúde do Tâmega Sousa realizou pela primeira vez 4 cirurgias de enucleação prostática com laser de ólmio, a chamada técnica OLEP. Trata-se de uma nova opção para tratar a hiperplasia benigna da próstata, um aumento não canceroso da glândula que pode causar dificuldade em urinar e afetar a qualidade de vida dos utentes. As 4 intervenções contaram, segundo a unidade hospitalar, com o acompanhamento do urologista espanhol Henrique Rijo, de Barcelona, especialista com larga experiência nesta técnica. Todas decorreram sem complicações e os utentes já tiveram alta. A OLEP junta-se agora às biópsias em fusão transperineais e à cirurgia robótica, reforçando a diferenciação do serviço de urologia da ULS Tâmega e Sousa. Câmara do Marco de Canaveses assinou hoje os autos de consignação das obras de requalificação da Rua de Santa Clara no Torrão e da Rua da Escola em Alpendurada. O investimento ronda os 400 mil euros e a sessão pública decorre às 18 horas na Rua de Santa Clara. Segundo o município, as duas empreitadas surgem depois de superados alguns entraves ao nível do projeto e visam a valorização dos espaços públicos e a melhoria das condições de vida da população local. O Rancho Folclórico de Macieira da Lixa, em Felgueiras, promove a 3 de outubro uma desfolhada tradicional, numa iniciativa que pretende preservar uma das práticas agrícolas que marcou durante décadas a vida das comunidades rurais. António Bessa Carvalho, presidente do Rancho Folclórico de Macieira da Lixa, explica que a iniciativa pretende também dar a conhecer esta tradição a quem nunca teve contacto com uma desfolhada.
1: É um evento que tem duas vertentes muito importantes. Uma é a apresentação e a amostra a quem nunca viu, daí os convidados que vão estar presentes, que nunca viu uma desfolhada e que tende a desaparecer na região com as novas tecnologias, com a nova forma de entender a agricultura moderna. E é isso que tentamos criar, uma desfolhada num espetáculo integrado em 15 minutos, 15, no máximo 20 minutos, com as suas brincadeiras e todos devidamente beijados com trajes de trabalho.
0: A iniciativa terá ainda uma componente internacional na chamada Sala dos Embaixadores. Estão previstos encontros entre representantes diplomáticos e empresários locais, com o objetivo de promover contactos, apresentar projetos e discutir possíveis investimentos.
1: Temos figuras da diplomacia, diplomatas acreditados em Portugal, que já estão em grande número, que querem reunir com os empresários locais, e na nossa sala, que está batizada como a Sala dos Embaixadores, estarão lá para discutir propostas, projetos, investimento. Há vários países envolvidos. Eu acho que vai ser um dois em um, a nossa maneira, e como já era tradicional fazer, e que este ano tentamos novamente recriar no seu melhor.
0: A noite será também de convívio, aberto à população com entrada gratuita. O presidente do Rancho Folclórico de Macieira da Lixa acredita que será uma oportunidade para juntar tradição, cultura e contactos empresariais.
1: Para já, as expectativas estão bastante altas e o jogo vai ser uma grande noite de convívio. Estão todos convidados. É uma atividade em que ninguém paga nada. Há sardinhas, há pão caseiro, há outras iguarias regionais e o que pretendemos é o convívio para a generalidade da população. Para o caso específico que mencionei, dos contactos, da troca do cartão, do discurso direto, olhos nos olhos, isso é com os nossos empresários locais que bem precisam também desse alavancar de apoio.
0: Rancho Folclórico de Maceira da Lixa, em Felgueiras, promove a desfolhada tradicional no dia 3 de outubro, às 20 horas. A Escola Museu de Casais, também designada Centro Interpretativo das Escolas do Plano dos Centenários em Lousada, vai ser inaugurada amanhã. O projeto resulta da requalificação da antiga Escola Primária de Casais, desativada há vários anos, e recria uma sala de aula típica das décadas de 40 e 50 do século passado. O objetivo é preservar a memória do plano de construção de escolas primárias levado a cabo entre 1943 e 1970, conhecido como Plano dos Centenários. Mais do que um espaço museológico, o centro pretende, segundo a autarquia lousadense, receber visitas de escolas com possibilidade de aí serem dadas aulas, uma ligação inédita entre o património histórico e a atividade letiva. Um adolescente de 15 anos morreu ontem na sequência de um acidente de trotinete em Buin, Lousada. Tudo aconteceu por volta das 15h30. O jovem terá caído da trotinete, embora as circunstâncias ainda estejam por determinar. No local estiveram os bombeiros voluntários de Lousada, que o transportaram para o Hospital Padre Américo em Penafiel. Apesar das manobras de reanimação, o jovem acabou por não resistir aos ferimentos. A fechar, deixo-lhe ainda o tempo para hoje. Céu geralmente pouco nublado, pequena subida da temperatura mínima e descida da máxima. É tudo. Boa tarde.

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0: Muito boa tarde. Há reencontros marcados na terceira eliminatória da Taça de Portugal. O sorteio que decorreu ontem ao final da tarde na Cidade do Futebol voltou a colocar no caminho do Marco 09 e Alpendurada, adversários que as duas equipas já defrontaram na edição da época passada da Prova Rainha do Futebol Português. Depois de ter sido eliminado em casa pelo Farense, na terceira eliminatória da temporada transata, o Marco 09 vai voltar a medir forças com o conjunto algarvio, desta vez no estádio de São Luís, em Faro. A equipa de Marco de Canaveses reencontra assim um adversário da Liga 2 num cenário diferente daquele que ditou a eliminação na edição anterior. Também o Alpendurada terá pela frente um reencontro. A formação do Campeonato de Portugal vai defrontar novamente o Casa Pia da Primeira Liga, que na época passada afastou o conjunto do Marco de Canaveses na quarta eliminatória da taça. O novo duelo surge precisamente numa fase da competição que traz boas memórias ao Alpendurada. Foi precisamente na terceira ronda da edição anterior que a equipa azul e branca protagonizou uma das surpresas da prova ao eliminar o Estrela da Amadora. Agora o sorteio volta a colocar um clube do principal escalão português no caminho do Alpendurada. Entre as restantes equipas da região, o União de Paredes da Liga 3 terá pela frente um adversário da Primeira Liga. A formação paredense recebe o Famalicão. O Amarante da Liga 2 terá um duelo frente um opositor do mesmo escalão, mas terá de viajar até Coimbra para defrontar a Académica. O Penafiel joga em casa diante do Leça da Liga 3, enquanto o Felgueiras recebe o vizinho Faf, também da Liga 3. A terceira eliminatória da Taça de Portugal está agendada para o fim de semana de 17 e 18 de outubro. Já conta com a entrada dos clubes da Primeira Liga, mas não com os 5 emblemas do futebol profissional que estão envolvidos nas competições europeias: Futebol Clube do Porto, Sporting, Benfica, Braga e também o Torriense. Recordo, o Marco volta a defrontar o Farense, o Alpendurada volta a defrontar o Casa Pia. Jorge Jesus faz esta noite em Alvalade o primeiro jogo como selecionador nacional. Portugal defronta o País de Gales às 20h45 para a fase de grupos da Liga das Nações, num encontro para o qual se espera lotação esgotada. Cristiano Ronaldo será titular, tal como Ruben Neves, João Cancelo e João Félix, que também deverão fazer parte do 11 inicial. No lançamento do encontro, Jorge Jesus explicou que vai apostar nos jogadores que já têm mais tempo de trabalho com o novo selecionador e uma base tática mais consolidada.
1: Vou tentar, naqueles 2, 3 jogadores, 4 jogadores, que já têm mais tempo de treino, já tem uma base tática comigo.
0: Quanto a Cristiano Ronaldo, Jorge Jesus não garante que o capitão cumpra os 90 minutos.
1: Vai jogar amanhã os 90 minutos. O jogo, como eu digo, o jogo é que dita. Não sei o que é que... Espero bem que não aconteça nada fisicamente. Espero bem que as coisas lhe corram muito bem e que ele faça 1 ou 2 golos e aí eu tiro logo.
0: Jorge Jesus, na conferência de imprensa de antevisão à partida que assinala a sua estreia como selecionador nacional. Jorge Jesus quer voltar a vencer a Liga das Nações e conta com o aval de Cristiano Ronaldo.
2: Acho que foi uma escolha perfeita, pelas características que todos nós sabemos, conhecemos o Mr. Jorge Jesus.
0: Depois de terem trabalhado juntos no Al Nassr, Ronaldo e Jorge Jesus reencontram-se agora na Seleção Nacional. O avançado português garante que está às ordens do selecionador.
2: Já tivemos esta conversa com o comissário a precisar de mim na seleção para jogar, para sair, para entrar ou sair, ou mesmo não jogar. O orgulho que eu tenho de representar o Portugal é mais do que qualquer jogador internacional. Acho que ninguém tem mais internacionalizações comigo do que eu. Por isso isso diz muito. O prazer e o gosto que eu tenho de vir à seleção.
0: Cristiano Ronaldo, que vai ser titular esta noite no jogo em Alvalade frente ao País de Gales, primeira jornada da fase de grupos da Liga das Nações, um encontro para o qual se espera lotação esgotada. É o jogo que assinala a estreia de Jorge Jesus ao comando da equipa das Quinas. O Benfica quer castigos para o Futebol Clube do Porto na sequência do comportamento de elementos ligados ao clube no clássico da última jornada jornada do campeonato. Numa exposição formal enviada à Federação Portuguesa de Futebol, o Benfica pede a intervenção do Conselho de Disciplina e destaca desde logo o comportamento do banco de suplentes portista. Os encarnados contestam gestos do técnico de equipamentos, António Jardel, dirigidos ao banco visitante durante os festejos do segundo golo do Futebol Clube do Porto, apontado pelo dinamarquês Vítor Frauolt, que fez o 2-1. A direção do Benfica pede também o castigo de Gabri Veiga. O médio espanhol é acusado de ter arremessado uma garrafa para o banco da equipa treinada por Marco Silva. Na exposição, o Benfica refere ainda que aquilo que considera ser um comportamento provocatório e desrespeitoso do Futebol Clube do Porto em relação aos adeptos encarnados através de músicas e outros elementos de animação no recinto azul e branco. Por fim, a estrutura encarnada pretende ver esclarecidas a origem, a licitude e a legalidade das imagens captadas no banco do Benfica e posteriormente transmitidas pelo Porto Canal. O clube alerta para a provável utilização indevida desses conteúdos no domínio público e considera estes motivos inadmissíveis e suficientes para pedir sanções ao Futebol Clube do Porto. Cabe agora ao Conselho de Disciplina avaliar a exposição apresentada pelo Benfica após a derrota das Águias no Estádio do Dragão. Ainda no Futebol Clube do Porto, Santiago Jiménez treinou à parte no último treino da seleção mexicana. O avançado portista sofreu uma distensão no músculo adutor durante o estágio do México, que tem jogos frente à Colômbia, Peru e também aos Estados

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2: Emissão de envolvências para esta quinta-feira, 24 de setembro. Estamos consigo até bem perto das 14 horas. Já sabe, pode sempre pedir a música da sua preferência através do telefone 255-539-098. Vamos por isso para o telefone. Olá. Boa tarde.
3: Boa tarde.
2: Boa tarde. Temos o prazer de falar com...
3: Ana Maria Felgueiras.
2: Ana Maria, o tema é de Roberto Carlos. Vai dedicar...
3: Vou dedicar à minha mãe, aos meus irmãos, a vocês da rádio e a todos os ouvintes que estão a ouvir a música.
2: E para o seu carro? E para o seu carro comprar?
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2: É Bitacar, nem mais. Resto de uma boa quinta-feira para si, Bitacar, no patrocínio deste espaço de discos pedidos. Roberto Carlos, com Coisa Bonita.

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1: Bom, vamos ter de alterar o tema, porque efetivamente, por se tratar de uma música já com um bom par de décadas, vamos ter de alterar aqui e esperar que a próxima versão esteja efetivamente em condições audíveis. Roberto Carlos com Coisa Bonita, o pedido da nossa ouvinte em Felgueiras. Enquanto isso, aproveito para recordar que o nosso patrocínio é da Bitacar em Paredes.

0: de prédio de PNFL e do Menorinha. E para todos que estão a ouvir, e para mim um beijinho, para os seus caros comprar, vá Vitor Carlos.
1: E para o senhor também, resto de uma boa quinta-feira. Boa tarde, o tema é de Amália Rodrigues.

0: com?
1: Com Fátima do Amarante.
0: Fátima, o tema é de José Malhou, 24 Roças, e pergunto-lhe se vai dedicar.
1: Eu canto a minha família, todas as coisas erradas e todos os bonitos. Quanto uma boa quinta-feira.
0: E para o seu carro comprar?
1: Vai me dedicar.
0: Uma boa quinta-feira.

0: Para trás, Chica José Melhô. Olá, boa tarde.
1: Boa tarde, Dona Maria José, como está?
0: Olá, Dona Rosa, o tema é de Adelaide Ferreira, vai dedicar.
1: Dedicar a Matilde Ribeiro, a Catarina, a Rafael, ao Zé, a Dona Emília da Amarante, a minha irmã Mena da Tia de Vila Miai, para o André de Duas Igrejas e os seus colegas de trabalho, para o seu carro comprado, a Gita Bitacar.
0: E para a senhora uma boa quinta-feira, boa tarde.
1: Igualmente.
0: Boa tarde.

0: Adelaide Ferreira dava tudo. Olá, boa tarde.
1: Boa tarde, Maria José.
0: Boa tarde, Filomena. Carmen Silva, Adeus Solidão, vai dedicar?
1: Vou dedicar para a minha mãe, para o meu marido Manuel, com um beijinho para ele. Para os meus filhos, para os meus netos, também com um beijinho para eles. Para a Silvia de Paz Ferreira, com um beijinho muito grande, de fundo de coração para ela, com tudo de bom. Para a Dona Celeste Tamarão, também com um beijinho. Dona Natália Ribeiro, também um beijinho para ela. Da sua filha do aeroporto, uma boa quinta-feira, com tudo de bom para ele. E um beijinho. Da Sandra de Carambas, para o Norberto em Paris. Dona Emília de Amarante. E é para a Dona Amélia de Armamar. Um beijinho para todos, com tudo de bom. Não esqueça da Maria José, também um beijinho para si. Tudo bom, e para o seu quarto comprar a Vita Cá.
0: E para a senhora também uma boa quinta-feira. Boa tarde.

0: 13h44. Olá, boa tarde.
1: Olá, meu amor, boa tarde, como estás? Eu antes foi todo dia para a menina, que saudades, filha.
0: Dona Fátima, a música é de Tristão da Silva, vai dedicar.
1: Diga. As suas palavras, minha filha.
0: Pois.
1: Diga.
0: Mas eu
1: falasse muita coisa.
0: Pronto.
1: Mas
0: vamos ao que interessa. Vamos ao que interessa.
1: Vamos
0: ao que interessa.
1: Olha, filha, diga. É para dedicar à minha parede, com um beijinho para ela, que está a semana de voltar para a casa dela, resumindo, e para a Matheus Oliveira e para a sua família. Um beijinho para a Rafael, que gosto muito de ouvir, para a segunda Matheus. Um beijinho para a Sereira e para a Melgar Mamar, um beijinho muito grande para a Sra. António, Sarinha, para ela. E para a menina também um beijinho e para o seu carro com Babi, a Batacari, e um beijinho de coração e desculpa uma coisa, meu amor, que eu sou uma faladeira.
0: Dona Fátima, até logo, não há nada a desculpar. Resto de uma boa quinta-feira. Boa tarde.

0: Mais uma, aliás, está disponível o nosso telefone 255-539-098 para mais uma participação.
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0: 13:49. Olá, boa tarde.
1: Boa tarde.
0: Boa tarde, temos o prazer de falar com...
1: Com Emília Amaral.
0: Emília, o tema é de Jorge Ferreira, vai dedicar?
1: Sim, vou dedicar a toda a minha família, à Dona Fátima de Correia da Maia, à Dona Emília de Croca, Pena Fiel, à Dona Filomena de Simfães, à Rita do Marco, à Dona Celeste em Amarante, à Dona Maria de Vila Boa de Tires, à Sandra de Caramos, à Silvia de Passos Ferreira, à Dona Laura de Amarante, ao Sr. Silva do Aeroporto, ao Sr. Carlos do Porto e à Dona Filomena Vilela, e à Dona Amélia de Armamar, à Dona Rosa de Lauria de Paredes e à Dona Viana. E para todos nós uma boa tarde.
0: E para o seu carro comprar...
1: Visita Vitacar.
0: Isso mesmo, uma boa quinta-feira para si, boa tarde. Fechamos aqui a emissão de envolvências neste dia 24 de setembro.

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0: Boa tarde, amigos. Bem-vindos a mais uma emissão da Turma dos Repetentes. Emissão desta quinta-feira, 24 de setembro. Eu sou o Luís Miguel Nogueira. Fico consigo até bem perto das 6, como sempre acontece. Vamos ter 3 horas, sobretudo, com muita música portuguesa. No arranque da emissão, temos sempre convidados especiais. Hoje, os nossos convidados... Expresso 86, banda que está a comemorar 40 anos de existência. É uma vida, acaba de lançar um EP com 2 temas, um destes, este que acabamos de escutar, Beber para Esquecer, o outro chama-se O Carcereiro, e vamos escutá-lo mais à frente nesta emissão da Turma dos Repetentes. Para já, saúdo ainda junto em direto ao telefone o Paulo Araújo, é um dos elementos do Expresso 86 e que está connosco em direto nesta emissão. Antes de mais, Paulo, boa tarde e obrigado por vires à Marcoense FM. Gosto enorme receber-te. Boa tarde, Paulo.
1: Olá, boa tarde, Luís. Antes de mais, nós é que agradecemos a oportunidade que nos dá para divulgar este novo EP, no qual já disse que tem os 2 temas, Beber para Esquecer e O Carcereiro, e espero que seja do agrado de todos os ouvintes da Marcoense FM. É sempre um prazer e, mais uma vez, agradeço de fundo de coração a oportunidade que me está a dar para fazer a divulgação destes 2 temas.
0: E nós também agradecemos o facto de terem a disponibilidade para estar aqui hoje connosco. Paulo, no VP, assinala-se 40 anos, já vamos falar um pouco desses 40 anos de existência, mas para já falemos destas 2 canções que são novas. Beber para Esquecer, comecemos por esta que acabamos de escutar, é uma música dançável, mas ao mesmo tempo uma daquelas músicas que fala de um desgosto de amor, não é, Paulo?
1: Sim, é um bocadinho, é uma traição, e então é a pessoa que foi traída estava para esquecer essa traição, é o que é, mas no fundo estamos aqui a contar com a parte rítmica, e que é um refrão que, pronto, é um bocadinho

0: fado para a nossa música, para a música de baile, e tornamos o Carcereiro um tema dançável. Este é um tema mais alegre, que pretendemos abranger o mais...
1: Podemos chamar-lhe uma espécie de valsa, não? Eu não tenho muito jeito aqui para os estilos musicais, mas também tem aqui uma sonoridade especial, não é?
0: É mais um fox, não tanto uma valsa, mas é mais um fox, que é um tema que é um género musical que as pessoas aderem com muita facilidade, e pronto, e é esse o objetivo, no fundo, que... Há quem aprecie a história e a letra, e fazem muito bem, nós agradecemos por isso, mas também há quem agarre simplesmente no ritmo e vá dançar, que no fundo é esse o nosso grande objetivo. Mas sabemos que há sempre pessoas, principalmente em salão, que não vão dançar, mas gostam de ver um bom espetáculo, então vão. E então aí estão mais atentos às letras e à história que a música está a contar. E esse fado conta precisamente uma história bonita e que as pessoas podem apreciar.
1: E é uma forma também, esta canção, O Carcereiro, de conservar memórias do passado, porque esta é uma profissão que já não existe, não é? O carcereiro.
0: Sim, agora chama-se outra coisa, não é? O carcereiro é um guarda prisional. Ainda existem guardas prisionais, não é?
1: Sim, mas
0: não
1: como, é como existia antigamente, daquela forma que... E a própria história conta disso, e nós temos exemplo aqui em Marte Canaveses, que existia o carcereiro que vivia também na prisão, não é? Com a esposa e com os filhos.
0: É isso que eu sei. Isso agora já não é muito... Já não é usual. É um bocadinho por aí. Nós estamos a tentar recordar um bocadinho, e é uma história que conta a história do carcereiro, ou seja, do guarda prisional que vive com a esposa na própria cadeia, e na qual a cadeia só tem um único preso, mas o casal, o carcereiro e a esposa, têm uma filha, e no sentido só terem um prisioneiro, pedem ao prisioneiro para dar o nome à filha, e o prisioneiro, como não podia deixar de ser, dá o nome Liberdade à filha do casal do carcereiro e mais a esposa. E pronto, depois há todo um desenvolvimento da história que é muito engraçado.
1: É um poema lindíssimo este. Quanto à outra música que estávamos também a falar, o Beber para Esquecer, eu julgo que é uma daquelas músicas que funciona imediatamente em rádio. Têm noção disso? Estão a ter essa receptividade por parte do público?
0: Sim, nós estamos a ter essa receptividade. Tem sido muito bom fazer esta promoção. Com essa logística estamos a andar nas rádios. Eu já aproveito todas elas, e a Marcoense também em especial, porque mais uma vez, já não é a primeira vez que estamos a fazer a promoção de uns trabalhos nossos, e mais uma vez somos muito bem recebidos. E é sempre importante, e achamos que sim, é um tema alegre, e que as rádios estão a pegar no tema e a passá-lo muito, muito frequentemente, o que é bom para a banda, e é esse o principal objetivo, é que o tema se torne mais conhecido, para que as pessoas, quando em espetáculo nós tocarmos este tema, fiquem logo receptivas ao tema e que cantem também, se possível, o refrão, pelo menos connosco. É um dos objetivos da banda, que o tema bata mesmo no gosto das pessoas, que é para termos uma receptividade quando o apresentarmos em palco.
1: Como é que tem sido? Já tiveram a oportunidade, quase certeza, de apresentar ao vivo? Como é que foi? Porque este barómetro de ter as pessoas à frente, de perceber como é que as pessoas reagem às canções, já tiveram essa oportunidade ou não, Paulo?
0: Sim, nós já tivemos a oportunidade, até na festa de uma rádio, e foi muito gratificante ver todas as pessoas com os braços no ar, a cantar connosco, principalmente o refrão, foi muito bom. Mas é um tema que vai fazer parte do nosso repertório para a temporada já de 2027, já está para preparar, já temos inclusive alguns espetáculos marcados para 2027. E mesmo em dancerias, porque agora vamos entrar numa época de dancerias, nós até ao final do ano estamos a trabalhar nas chamadas dancerias, casas de baile, serem espalhadas por todo o país, e vai ser um tema que também vai fazer parte, porque independentemente de estarmos numa casa de baile, não é? Nós tocamos toda a variedade de ritmos possível, e o Bebê para Esquecer vai fazer parte, e espero que seja o mesmo do agrado das pessoas. Nós já em dois outros espetáculos lançámos o tema e a receptividade foi muito boa. Espero que com esta promoção seja cada vez maior a receptividade e que as pessoas adiram com força a este tema.
1: Paulo, os novos temas vão ser lançados alguns novos temas ainda este ano ou só mais para 2027?
0: Já que estamos no final do ano. A ideia é lançarmos antes do final do ano, lançarmos pelo menos mais dois temas.
1: Sim.
0: Estamos a preparar. A escolha dos temas também nem sempre é fácil, porque os gostos vão variando de músico para músico, e depois também temos que absorver a opinião da editora, do Paquita, especial, e também da nossa agente, Alice Ferreira. Mas com certeza vamos achar uma...

0: uma solução para os temas que irão ser lançados de seguida, mas já estamos a trabalhar neles, por isso muito provavelmente antes do final do ano irão sair mais dois temas, mas temos que dar tempo primeiro a estes para serem promovidos em condições e mesmo em televisão e no resto das rádios, e eu espero que muito em breve possamos voltar à Marcoense FM para apresentar mais dois temas que irão fazer parte de um próximo álbum.
1: E o álbum vai ser lançado no próximo ano ou só mais tarde, até porque no próximo ano vocês também provavelmente irão lançar também singles, portanto o álbum ainda não tem data prevista, pois não?
0: Não, não sei, estava pensado para que pudesse sair o álbum antes do verão. Não sei se isso irá acontecer, depende da promoção, depende do trabalho que a banda poderá vir a ter e ter tempo para trabalhar os temas, para ter o álbum pronto a tempo. Vamos ver, está programado para que o álbum saia antes do verão. Vamos trabalhar nesse sentido.
1: Será o sucessor do Vai, Vai, Vai, não é? Lançado em 2024, já lá vão dois anos. Ora, mais tempo tem a banda, são 40 anos, Paulo, é uma vida. Como é que foi todo este trajeto? Não sei se Paulo está desde a fundação inicial, mas isto são muitos anos, não é?
0: São muitos anos, eu e o Carlos Gonçalves, que é o vocalista, estamos desde a fundação, por isso nós somos os fundadores da banda. Muitos outros músicos já passaram pela banda. Pronto, no Covid houve uma transformação da banda, porque um dos elementos também fundador, na época do Covid, resolveu pôr um ponto final na sua participação na banda. Bom, tudo bem, somos amigos na mesma, mas pronto, ele resolveu que estava em tempo de não continuar, e então houve uma transformação da banda. Desde já eu agradeço a todos os músicos que passaram pelas Caixas 16, que são amigos, continuam a ser amigos e foram músicos espetaculares. Por esta razão ou por aquela, decidiram não continuar. Mas atualmente temos uma formação muito boa, mesmo com músicos excelentes, músicos de grande qualidade. E uma novidade, que realmente nós para o ano, nós atualmente começamos com 4 elementos, passamos a 5 elementos. E para o ano vamos ter 6 elementos em palco, o que vai dar uma diversidade ao grupo muito melhor, uma consistência musical muito melhor, porque nós executamos tudo na hora e ensaiámos muito nesse sentido, e cada vez a música está a ser com mais qualidade, e esse é o nosso objetivo, é qualidade e temas alegres e temas com qualidade para que as pessoas possam viver o nosso espetáculo com muita alegria e boa disposição.
1: Em 40 anos há de tudo, não é, Paulo? Mas o que é que destaca nestes 40 anos? Alguma coisa que lhe salta assim mais à memória destes 40 anos de existência? Que não é fácil também um grupo durar tanto tempo, ter esta longevidade. O que é que lhe ressalta mais nestes 40 anos, Paulo?
0: Eu sempre realço e tenho vindo a realçar, porque pronto, quando nós começámos, o objetivo foi fazer alguma coisa diferente e marcar a posição ou o lugar do Expresso 86 de maneira diferente. Então, nessa altura, resolvemos fazer o projeto Expresso 86 com música de baile, mas temas inéditos, temas de nossa autoria. E então fazíamos espetáculos na sua íntegra, de cerca de duas horas e meia, com temas totalmente inéditos, temas que foram criados por nós e por pessoas que, pelo nosso mentor, que nos juntou. Foi um caminho extremamente difícil. A determinada altura, e na atualidade, nós, como já disse, o Carcereiro é uma versão, nós optámos por fazer uma junção, temas inéditos e temas e versões de outros temas mais conhecidos, tocado à nossa maneira, e nós fazemos essa junção no espetáculo, porque é mais fácil chegar às pessoas e torna um espetáculo mais rico. Sim, o que é que tiramos disto tudo? É que quando começámos, nenhum grupo de baile, mesmo, e estou a falar mesmo dos grandes, já havia os Iniciadores, havia Fazão, e por aí fora já havia muitos grupos, com nome, a banda Mosaico na altura, nenhum deles tocava temas inéditos. E ao fim de 40 anos, é com muita alegria que vemos que estão a surgir bandas de música de baile, e mesmo estas bandas que eu enumerei agora, já fazem questão de apresentar temas inéditos na música de baile. Eu acho que isto só veio, ou seja, o nosso querer, a nossa vontade de incutir temas inéditos na música de baile, marcou alguma coisa, porque atualmente as bandas fazem questão de lançar temas inéditos, temas de sua autoria, E isso é bom, quer dizer que conseguimos alguma coisa, no fundo, com o projeto que iniciámos e que ainda está vivo na atualidade.
1: Uhum. E vai continuar, com certeza, por muitos anos. Para terminar, São Paulo, porquê Expresso 86? Desde já, porque a fundação foi em 86. Mas o Expresso não tem nada a ver com o jornal, nem com a linha de autocarros, não é? Como é que se lembraram do nome?
0: Não, isso foi uma história engraçada, porque o nosso fundador, ou seja, a pessoa que nos juntou, pronto, quando nós achávamos que estávamos preparados para apresentar, e já estaríamos a ensaiar há algum tempo, e achávamos que estávamos preparados para fazer um primeiro espetáculo, uma primeira apresentação, ele pediu uns colegas, uma banda amiga, se nos deixava tocar no intervalo de um espetáculo deles, e essa banda chamava-se Expresso 85. Pronto, o que é que aconteceu? Nós fomos lá, eles deram essa abertura, nós fomos lá para fazer a apresentação de meia dúzia de temas, só que tínhamos um problema que tínhamos esquecido, é que nós ainda não tínhamos dado nome à banda. E eles perguntaram, então apresentámos a banda, como é que se chama a banda? E nós não sabíamos, e o músico do Expresso 85, olha, nós somos o Expresso 85, como era no ano 86, ele disse, vocês vão ser o Expresso 86. E pronto, e desde aí para o Expresso 85, entretanto, acabou, e ficámos mal do Expresso 86 até aos dias de hoje. Foi esta a história do Expresso 86, sim, porque era o ano da fundação, foi o ano da apresentação do Expresso, mas o Expresso porque tocámos no intervalo da banda Expresso 85, é um bocado por aí.
1: Paulo, obrigado por ter vindo à Marcoense FM, foi um gosto enorme recebê-lo mais uma vez. Com certeza vamos falar novamente um dia destes, porque vêm aí temas novos dentro de pouco tempo e com certeza voltaremos a falar. Os maiores sucessos, um forte abraço e os parabéns por esta data tão bonita, 40 anos que no mundo musical não é fácil atingir. Obrigado, Paulo.
0: É verdade. Obrigado, Luís, e qualquer coisa que precise da banda Expresso 86, nós estamos cá, lá estamos no telefonema e nós estaremos presentes sempre que quiserem, sempre que estivermos disponíveis para estar aí, tudo o que a rádio precisar, nós estaremos à disposição. Um beijinho para as senhoras, para os ouvintes e um grande abraço para os cavalheiros. Tudo bom e mais uma vez obrigado por esta oportunidade. Grande abraço, Luís.
1: Obrigado nós, Paulo. Um forte abraço. Paulo Araújo da banda Expresso 86, hoje o nosso convidado da turma dos Repetentes. A Expresso 86, eu recordo, estão a comemorar 40 anos de carreira com o lançamento de um EP que traz dois temas, Beber para Esquecer, já o escutamos no arranque desta emissão e agora vamos ouvir O Carcereiro. É outro dos temas novos do Expresso 86.

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2: Ora, são 3 horas com 32 minutos. Estamos de volta à turma depois da entrevista com Expresso 86.
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2: A banda que comemora 40 anos de existência com 2 novas canções. Até às 6 vamos ter música boa. Espero que fique por aí desse lado. E estamos à espera também da sua mensagem que nos pode enviar para o 968-704-225. 968-704-225.
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0: para todos nós na rádio e também para todos os ouvintes da Marcoense FM. Obrigado, Maria José. Um beijinho também para si e votos de um bom resto de tarde. Uma saudação também para a Lindinha, que, como sempre, nos escuta em Louredo do Paredes. Está na nossa companhia mais uma vez nesta tarde de quinta-feira. Boa tarde, Lindinha.
1: Boa tarde, Miguel. Aqui é a Lindinha de Loureiro de Paredes, sempre à escuta da Marcoense FM. A Lindinha quer deixar as boas tardes para o Miguel e a sua família. Também quero deixar para a minha família, para os meus 6 sobrinhos magníficos, para a minha amiga Ana da Suíça, para a família de Norberto de Paris e a sua família, para o Sr. Silvio do Aeroporto, para a Celestinha da Amarante, para o Sr. Adelino do Mar também, para os nossos ouvintes, nossos imigrantes que estão à escuta da Marcoense FM. E também quero deixar as boas tardes para a minha tia Ana, que segura a trabalhar em Sobrosa Paredes, para ela e a sua família. Também quero deixar as boas tardes para o meu tio Gusto, tem que andar a trabalhar em Lousada, para ele e para a sua família. E também quero deixar aqui as minhas boas tardes, é claro, para o meu primo Carlos, que está à escuta da Marcoense FM em Bay de Paredes. E também quero deixar aqui as minhas boas tardes e os meus parabéns para a minha prima Ângela, que se encontra hoje de parabéns. Aqui vai um beijinho da sua prima Lindinha. E também quero deixar mais uma vez umas boas tardes para todos que trabalham nessa maravilhosa rádio e para todos que estão à escuta da Marcoense FM.
0: Obrigado,
1: aqui
0: Lindinha.
1: Aqui vai um beijinho para todos e desejar uma ótima quinta-feira e dizer: sejam felizes, faça alguém feliz. Saúde e paz, o resto do universo traz.
0: Ora, tal e qual.
1: Beijinho do Sr. Miguel e até amanhã, se Deus quiser. Mas voltou sempre à escuta. Quando não posso estar a mensagem, manda a mensagem, mas estou à escuta da Marcoense FM.
0: Esse é o que importa, estar aí desse lado.
1: E até amanhã.
0: Um beijinho, Lindinha. Muito obrigado pela mensagem. A continuação de um bom resto de quinta-feira. Tudo de bom e continuo por aí à escuta da Marcoense FM. Faça como a Lindinha, também pode enviar a sua mensagem de áudio. Se não quiser enviar de áudio, envie-nos uma mensagem escrita com uma saudação para quem quiser. Diga-nos apenas como se chama e onde nos está a escutar nesta tarde de quinta-feira. Pode enviá-lo para o 968-704-225. 968-704-225. 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

primeira hora da emissão da Turma dos Repetentes aqui na Marcoense FM. Já regressamos daqui a nada para a segunda parte. À hora certa vamos ter informação regional, edição com Maria José Ferreira. Até já, fico por aí. Eu prometo que não demoro muito. Até já.

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3: Muito boa tarde, são 4 horas.
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3: Informação regional, a edição das 4 com Maria José Ferreira. Boa tarde, Maria José.
4: Boa tarde, a requalificação da Rua Direita, uma das vias históricas da aldeia de Canaveses, na freguesia sobre Tâmega e Marco de Canaveses, vai avançar com um investimento superior de a 1,2 milhões de euros. O anúncio foi feito esta quinta-feira pelo município, depois do projeto da segunda fase da intervenção ter recebido parecer favorável das infraestruturas de Portugal. O avanço do projeto surge após alguns constrangimentos relacionados com as propostas para o ramo de ligação à Estrada Nacional 212, Estrada Nacional 312, ligação à Estrada Nacional 212, via sob responsabilidade de infraestruturas de Portugal. A intervenção contempla a totalidade da Rua Direita, desde o Largo do Terreiro do Santo até à Rua Caldas de Canaveses, na Estrada Nacional 312, abrangendo ainda arruamentos adjacentes, nomeadamente a Rua Lugar Barrias e a Rua Alexandre Corte Real. No total serão intervencionados cerca de 900 metros de arruamentos. A empreitada pretende, segundo a autarquia, melhorar as condições de circulação rodoviária e pedonal, reforçar a segurança e a acessibilidade e aumentar a funcionalidade e a qualidade do espaço público. O projeto inclui ainda intervenções ao nível da drenagem de águas pluviais, pavimentação e sinalização, procurando assegurar melhores condições de utilização da via, tanto para residentes como para visitantes. O Rancho Folclórico de Macieira da Lixa, em Felgueiras, promove no próximo dia 3 de outubro, às 20 horas, uma desfolhada tradicional numa iniciativa que pretende preservar uma das práticas agrícolas que marcou durante décadas a vida das comunidades rurais. António Bessa Carvalho, presidente do Rancho de Macieira da Lixa, explica que a iniciativa pretende também dar a conhecer esta tradição a quem nunca teve contacto com uma desfolhada.
5: É um evento que tem duas vertentes muito importantes. Uma é a apresentação e a amostra a quem nunca viu, daí os convidados que vão estar presentes, que nunca viu uma desfolhada e que tende a desaparecer na região com as novas tecnologias, com a nova forma de entender a agricultura moderna. E é isso que tentamos criar. Uma desfolhada num espetáculo integrado em 15 minutos, 15, no máximo 20 minutos, com as suas brincadeiras e todos devidamente trajados com trajes de trabalho.
4: A iniciativa terá ainda uma componente internacional. Na chamada Sala dos Embaixadores estão previstos encontros entre representantes diplomáticos e empresários locais.
5: Temos figuras da diplomacia, diplomatas acreditados em Portugal, que já estão em grande número, que querem reunir com os empresários locais, e na nossa sala, que está batizada como a Sala dos Embaixadores, estarão lá para discutir propostas, projetos, investimento. Há vários países envolvidos. Eu acho que vai ser um dois em um, a nossa maneira, e que já era tradicional fazer, e que este ano tentamos novamente a recriar no seu melhor.
4: Desfilada tradicional recriada em Maceira da Lixa, com presença de diplomatas. Há mais informação na edição das 17 horas. Boa tarde.
3: Então até lá, Maria José Ferreira com a informação regional. 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

0: Há por aí alguém que se lembra deste tema? É de 1981, Ricky Poveri com Sara Perché Ti Amo. Muito boa tarde, amigos. Cá estamos nós no arranque da segunda hora da turma dos repetentes desta quinta-feira, 24 de setembro. Eu sou o Luís Miguel Nogueira e faço-lhe companhia até às 6. 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
0: E uma boa tarde para o António Alves, que está na nossa companhia nesta tarde de quinta-feira. Escuta-nos em Castelo de Paiva. António, um forte abraço, obrigado pela companhia. Uma boa tarde para nós, um bom resto de semana para nós desta maravilhosa rádio. Também envia uma saudação para os amigos, ouvintes e familiares com um forte abraço. Obrigado, António Alves. Um forte abraço aí para Castelo de Paiva e obrigado por estar à escuta da Marcoense FM. É sempre um gosto enorme tê-lo por aí. Uma boa tarde também para o Nando Páscoa, que nos escuta, como sempre, em duas igrejas paredes, que deseja uma boa tarde para nós aqui na rádio, para todos os ouvintes, amigos, familiares e também para todos os imigrantes. Nando, um forte abraço. De duas igrejas paredes também é o José Pinto, que envia uma boa semana de trabalho, votos de uma boa semana de trabalho para todos os ouvintes. Um grande beijinho para a esposa Margarida e boa sorte para mais logo para Portugal. Pois é, vamos defrontar País de Gales. Eu jogo que assinala a estreia de Jorge Jesus no comando técnico da Seleção Nacional. Vamos ganhar com certeza agora com Jesus ao comando. Ora, José Pinto, um forte abraço para si, um bom resto de quinta-feira e obrigado também por estar à escuta. Uma boa tarde ainda para o Sérgio Pereira, o Sérgio que se encontra a trabalhar em Burgos, Espanha. Sérgio, um grande abraço e obrigado pela escuta aí em Espanha. Diz que está sempre na nossa companhia. Envia saudações para todos os colegas de trabalho, também para mim e todos os que trabalham aqui na Marcoense FM. Uma saudação especial para a esposa e para as filhas em Penhalonga, mensagem que nos é enviada pelo Sérgio Pereira, que nos escuta em Burgos, Espanha. Um forte abraço, Sérgio, um bom resto de quinta-feira. Obrigado pela companhia.
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0: Marcoense FM. Sou eu, fico por aí até às 6.

0: As meninas de Baião, Rita e Daniel, o que é bom é para se ver elas que vão lançar brevemente uma nova canção e nós vamos, claro, estreá-la. Ainda a nova música que vai sair já amanhã. Ora, são 4 horas com 25 minutos. Esta é a Turma dos Repetentes. Eu diria que o que é bom é para se ouvir também.
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0: Depois desta curtíssima pausa, estamos de volta à turma. 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
0: E agora vamos à música da semana, o tema que esta semana repete todos os dias aqui na turma. É o de um novo de Alexandre Faria, Fica Mais Um Pouco. Aí está a música da semana.
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0: É mais uma grande canção nesta tarde de quinta-feira. São 4h53, hora de emissão, oferta da Opticália.
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É lindíssima esta canção de Bárbara Bandeira, chama-se Manel. No final da segunda hora da turma, folha oferecida pela Opticália de Marco de Canaveses e Baião. Eu já regresso daqui a nada para a terceira parte, ainda vamos ter uma hora cheia de muita música boa. Até já, e não se esqueça, à hora certa vamos ter Informação Regional, edição com Maria José Ferreira. Até já, fique por

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1: 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Boa tarde.
2: Boa tarde. Começamos aqui pelo Marco de Canaveses. A Junta de Freguesia de Constanço promove já esta sexta, sábado e domingo, a primeira edição do Festanço, um festival que quer juntar associações, instituições, comércio e população num só fim de semana de convívio. A ideia, segundo o Presidente da Junta, Joaquim Silva, nasceu de uma proposta do jovem André Mendes no Orçamento Participativo Jovem de 2023.
3: Esse Orçamento Participativo Jovem foi em 2023. Porque ninguém desenvolveu isso, ficou ali encostado. Aproveitámos todo o potencial do OPJ e então englobámos tudo que para nós é mais vantagem, para a freguesia e também para a pessoa em si, que também vai estar com parceria com a Junta de Freguesia de Constanço e daí aproveitar o nome de Festanço. Temos um fim de semana cultural, temos atividades e conseguimos juntar todas as associações.
2: O programa arranca já esta sexta-feira com uma caminhada a reverter para os bombeiros voluntários de Marco de Canaveses. Domingo reserva um momento de recolhimento, um passeio de motociclos. O autarca reconhece que a iniciativa arrancou um bocadinho tarde este ano, mas garante que a Junta pretende dar-lhe continuidade, podendo a data vir a ser ajustada em futuras edições.
3: Começámos um bocadinho tarde, é verdade, mas acho que também o tempo vai estar bom e nós, para o ano, se calhar poderemos mudar a data. Se isto realmente é um trabalho que nós fizemos, queremos dar continuidade. Fizemos convites a todas as juntas de freguesia do Conselho de Marco Canaveses, às empresas de Constância, ao público em geral, todas as pessoas que sejam de fora da freguesia que queiram estar lá, é uma ajuda que estão a fazer às associações, porque vão colaborar, e acho que vai ser um dia de convívio e gostaria que estivesse o maior número de pessoas, seja da freguesia, não seja, nós somos todos de Portugal, somos todos do mar, e deixava um convite para que a população se unisse e gostaria que eles estivessem ali juntos, posso só garantir que vai ser um dia de convívio, um dia de festa, um dia de amizade. Vamos ter um fim de semana, acho que vai ser bastante cheio. Estávamos com um bocado de medo, por exemplo, como eu disse, em reverter para os bombeiros a caminhada. Na sexta-feira estávamos com um bocado de receio, porque sexta-feira à noite as pessoas chegam de trabalho, não vai haver grande aderência. Felizmente, ontem já passavam de 150 pessoas. Já mandamos reforçar mais camisolas. Eu estou convencido que vamos ter aqui 200 e tal pessoas. Podem escrever no site da Junta.
2: Joaquim Silva, o Presidente da Junta de Constanço, o Festanço vai decorrer este fim de semana. O Conselho de Castelo de Paiva vai reforçar o apoio aos grupos mais vulneráveis com arranque já no próximo dia 30 de setembro das atividades do projeto Aproximar na Freguesia da Raiva. A iniciativa da Câmara Municipal chega para promover a inclusão social através de respostas de proximidade ajustadas às necessidades da população local. O projeto aposta na promoção do convívio, da participação ativa e do bem-estar da comunidade através de atividades sociais, culturais, recreativas e de saúde, sempre com o objetivo de contribuir para um envelhecimento mais ativo e uma melhor qualidade de vida, indica a autarquia paivense. As sessões vão realizar-se todas às quartas-feiras entre as 10 e as 12 horas nas instalações da Associação Sol Nascente em Midões. O programa inclui ateliês de desporto, música, fotografia, entre outras atividades pensadas para estimular a criatividade, promover o movimento e criar novas memórias. Nós voltamos na edição das 18 horas. Boa tarde.
1: Então até lá, Maria José Ferreira com a informação regional. Há mais informação na Marcoense FM às 6. 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

0: E C2, 4 menos é a música que mais toca na Marcoense FM. Consultar a tabela completa das músicas mais tocadas na sua rádio no nosso site em marcoensefm.com. Uma boa tarde para o Norberto Alves, que está em Paris, como sempre, à escuta da Marcoense FM. Não falha. Boa tarde, Norberto. Um abraço.
1: Ora, boa tarde, grandioso amigo Luís Miguel. Passo por aqui para dizer uma boa tarde para si, para toda a sua família.
0: Muito obrigado.
1: E também para todos os locutores desta maravilhosa rádio.
0: Eles também agradecem.
1: Boa tarde agora também para a minha esposa Verinha e os meus filhos. Beijinho para a minha esposa. Agora também uma boa tarde para a tia Fatinha, para a tia Fernanda e para a César Matilde e para o meu Roberto. Para a tia Olinda, para a tia Nazaré e a toda a família. Para a tia Ana, tia José Maria e para os restantes familiares. Também agora para a Lindinha de Paredes e toda a sua família. Um beijinho para ela com todo o respeito. Para a Dona Linda de Valdir, São João e toda a sua família. Para a Palmirinha do Marco e toda a sua família também. Um beijinho para ela com todo o respeito. Também agora uma boa tarde para a dona Filomena e toda a sua família. Para a Celestinha de Amarante e toda a sua família também. Um beijinho para a Celestinha com todo o respeito. Para o Sr. Silva do Aeroporto. Para o Sr. Carlos também e toda a sua família. Para os amigos da Rusga, os amigos mosqueteiros. Também para todos, para o Sr. Adelino de Sades e toda a sua família também. Para o puto fixe da Ana Rosa e toda a sua família. Para a Sandrinha de Caramos e toda a sua família também. Um beijinho para a Sandrinha com todo respeito. E para todos os imigrantes e todos os ouvintes que estão na escuta desta maravilhosa rádio. E continua assim, Luís Miguel. É um espetáculo. Grande abraço e até amanhã, se quiser.
0: Muito obrigado, Norberto.
1: Sempre na escuta da Rádio Marcoense.
0: Ora, é assim é que importa. Um grande abraço para si, Norberto. Obrigado por a escuta aí em Paris, França. E obrigado a todos os imigrantes que estão por esse mundo fora à escuta da Marcoense FM na nossa emissão online em marcoensefm.com. Se andar aqui ou se viver aqui mais perto, pode escutar-nos através da nossa emissão em FM em 93.3. Desde já, muito obrigado por estar connosco.

0: devem continuar.
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0: A música de Marco Ribeiro, Fogo no Peito, são 5h48.
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0: Estamos mesmo muito, muito perto do final. Tem ainda alguns minutos para nos enviar a sua mensagem de áudio ou de texto para o 968-704-225, 968-704-225. Estamos praticamente a fechar esta emissão. Para já, ficamos com a música de Martins.

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3: Muito boa tarde, são 6 horas.
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5: Boa tarde e começamos por dar esta nota. Nesta hora há um incêndio na freguesia de Penhalonga, no concelho de Marco de Canaveses, que mobiliza mais de 30 de operacionais e 2 meios aéreos. A requalificação da Rua Direita, uma das vias históricas da aldeia de Canaveses, na freguesia de Sobretâmega, Marco de Canaveses, vai avançar com um investimento superior a 1,2 milhões de euros. O anúncio foi feito nesta quinta-feira pelo município, depois de o projeto da segunda fase da intervenção ter recebido parecer favorável das infraestruturas de Portugal. O avanço do projeto surge após alguns constrangimentos relacionados com as propostas para o ramo de ligação à Estrada Nacional 212, Estrada Nacional 312, via sob responsabilidade das infraestruturas de Portugal. A intervenção contempla a totalidade da Rua Direita, desde o Largo do Terreiro do Santo até à Rua Caldas de Canaveses, na Estrada Nacional 312, abrangendo ainda arruamentos adjacentes, nomeadamente a Rua Lugar Barrias e a Rua Alexandre Corte Real. No total serão intervencionados cerca de 900 metros de arruamento. A empreitada pretende melhorar as condições de circulação rodoviária e pedonal, reforçar a segurança e a acessibilidade e aumentar a funcionalidade e a qualidade do espaço público, indica a autarquia marcoense. O município de Paredes foi distinguido com o Prémio Europeu EPSA Awards 2025-26 na categoria 3, prestação de serviços centrados no utilizador a nível subnacional, pelo projeto Escola Mais Inclusiva. O galardão foi entregue nesta quinta-feira em Maastricht, na Holanda, ao Presidente da Câmara, Alexandre Almeida. A distinção reconhece as boas práticas do município através de uma intervenção considerada inovadora enquanto modelo de prestação de serviços locais, ao responder diretamente às necessidades dos alunos e das famílias em comunidades desfavorecidas. Paredes foi este ano a única autarquia portuguesa a receber o prémio EPSA Awards de distinção, que, ao nível dos governos nacionais, coube ao Ministério da Educação. O Conselho de Castelo de Paiva vai reforçar o apoio aos grupos mais vulneráveis, com arranque já no próximo dia 30 de setembro.

0: As atividades do projeto Aproximar, na Freguesia da Raiva, a iniciativa da Câmara Municipal chega para promover a inclusão social através de respostas de proximidade ajustadas às necessidades da população local. O projeto aposta na promoção do convívio, na participação ativa e do bem-estar da comunidade através de atividades sociais, culturais, recreativas e de saúde, com o objetivo de contribuir para um envelhecimento mais ativo e com melhor qualidade de vida. Justifica a Autarquia Paivense. As sessões vão realizar-se todas as quartas-feiras entre as 10 e as 12 horas nas instalações de Sol Nascente em Midões. As inscrições podem ser feitas na Junta de Freguesia da Raiva ou na Câmara Municipal de Castelo de Paiva. Mais informação na edição das 19 horas. Boa tarde.
1: Então até lá, Maria José Ferreira com a informação regional. Há mais informação na antena da Marcoense às 7 da tarde com a edição alargada. 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

0: doutor, está tudo bem?
1: Tudo bem, dona Fátima, obrigada. A senhora também?
0: Ah, eu estou, já nem digo, sim, já estou com 17 já.
1: Olha, o tema é de Maria Valejo.
0: Oh, minha amor, queria a Maria Valejo. Sim. O segredo que eu disse é para dedicar meus filhinhos à Maria Emília Pereira e a sua família, à Matilde Ribeiro e a sua família toda, especialmente também ao seu sobrinho, que eu já ouvi e gosto muito de ouvir falar. E à senhora Passos Ferreira, um beijinho muito grande. À dona Andrade Armamar, um beijinho muito grande. E uma boa noite para todos. E um beijinho para você e para a sua família toda. E até amanhã, se vocês quiserem. E boa viagem até a casa, meu amor. Sim, está bem.
1: Muito obrigada.
0: Até amanhã, menina.
1: Até amanhã, dona Fátima. Obrigada. Resto de uma boa quinta-feira.
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0: Passam 20 minutos das 18 horas. Olá, boa tarde.
1: Muito boa tarde, Dona Zezinha. Como está? Passou bem?
0: Bem, obrigada, Dona Emília. E a senhora?
1: Bem, muito obrigada pela sua atenção, Dona Zezinha.
0: Ora, vamos então ouvir o tema Porto Cidade. Vai dedicar?
1: Dedico, sim, digo para a Dona Zezinha. Desejo um resto de um bom trabalho, um bom regresso a casa e uma santa noite para a senhora e para todos os seus, com muita saúde e tudo de bom. Todos os meus familiares, mando um beijinho para a Dona Fatinha Correia de Moreira da Maia e para o filho, para o Sr. Joaquim de Jornais e sua esposa, a Sra. Dona Palmeirinha do Marto e seu marido, Sr. Salvador ao Porto, Sr. Carlos Roberto Porto, Sra. Dona Celeste Amarante, e um beijinho para a Sra. Dona Silvia de Passos de Ferreira em continuação de melhoras, tudo bom para essa senhora. E como sempre, aquela dedicatória de muita amizade e carinho para a minha querida amiga, Sra. Dona Matilde Ribeiro, para o seu marido, Sr. José, para a sua filhinha menina Catarina, pequenina Maria Inês, Maria Miguel, menino Rafael, uma santa noite para eles todos e tudo de bom. Dona Zezinha, muito obrigada e até amanhã, se Deus quiser. Fique com Deus.
0: E para a senhora também, resto de uma boa quinta-feira.
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0: 8 horas 25 minutos. Olá, boa tarde.
1: Boa tarde.
0: Boa tarde, Sr. Carlos Alberto. O tema é de Miquel Carreira. Anselmo Ralph e Tony Carreira, vai dedicar?
1: Olha, vou dedicar para a Dona Cristina de Amarante, Dona Amélia de Armamar, Dona Amélia de Vila Caída, Maria de Tires, Matilde Ribeiro de Paredes, Dona Bibiana de Amarante, Dona César de Amarante e respectivas famílias, a Teresa de Luxemburgo, seus pais de Alice e Arabella, Maria da Graça, Dona Filomena de Amarante, Minha Silvia para as Freirias Melhoras, Lindinha de Paredes, a Dona Fátima de Amarantes, Dona Emília de Amarantes e Dona Pereira de Penafiel, e para toda a gente, tenham uma boa tarde, com muita saúde para a menina, um beijinho, com muito respeito e até amanhã.
0: Muito obrigada, para o senhor também, resto de uma boa quinta-feira.
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0: 8:31. Olá, boa tarde.
1: Boa tarde, menina.
0: Boa tarde, Sr. João Paulo. Vamos ouvir a Amália no tema Gaivota. Vai dedicar?
1: Olha, vou dedicar para os meus meninos um beijinho para eles, para a Dona Celeste Amarante, para essa senhora um beijinho grande, para a menina Sandrinha e para os meninos também um beijinho muito grande, para a menina Sílvia também um beijinho, e também vou dedicar para o senhor de Paris um abraço para ele e um beijinho para, também para a senhora dele, para a esposa e para os meninos, e para aquela menina que também ligou, também para a menina Rubalina, também um beijinho para essa senhora. Ela tem que comer, se não comer também vai ser baixo. E as melhoras para ela. E para a menina também um beijinho, para toda a sua família, menina. Até amanhã, se Deus quiser.
0: Muito obrigada, Sr. João Paulo. Até amanhã.
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0: 8 horas 37 minutos. Olá, boa tarde.
1: Boa tarde, Ana Maria José, como está?
0: Bem, obrigada, Dona Rosa. O tema é de Vitorino, vai dedicar.
1: Vou dedicar à Matilde Ribeiro, à Catarina, ao Zé, ao Rafael e todas as outras pessoas que estão a ouvir, que já não estão a trabalhar e não ouvem. Tudo bom para elas e o resto uma tarde feliz, uma boa tarde e uma noite feliz. A Dona Maria José também é uma noite muito feliz. Dê abracinhos a quem tiver de dar e se não tiver, olha, passa como eu tenho um gatinho na minha beira, pronto.
0: Dona Rosa, resto de uma boa quinta-feira, boa tarde, já iremos à música de Vitorino.
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0: 18 horas 42 minutos. Olá, boa tarde.
1: Muito boa tarde.
0: Boa tarde, Ana Rosa. O tema é de André Amaro. Vai dedicar?
1: Muito quero. Fomos os três filhos, que André, Alexandre e César. Fomos o meu companheiro que assim me disseram muito beijinho para ele, para a minha irmã Maria e o meu filho de Maria José também, para a vida de todos os irmãos, para as minhas irmãs que moram assim faz, e para vocês a verdade que está de parabéns. E para o meu irmão Paulo de Lousada, as meras para ele, para a filha Ruth, o filho Leandro e para as esposas dele, meu irmão. E é só.
0: Resta então de uma boa quinta-feira para si, Rosa Maria. Boa tarde.
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1: 18 horas com 58 minutos é o fecho da emissão de Liga de Amigos nesta quinta-feira, 24 de setembro, James e Town. Boa tarde.

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1: Edição das 19 horas. Boa tarde. A requalificação da Rua Direita, uma das vias históricas da aldeia de Canaveses, na freguesia sobre Tâmega e Marco de Canaveses, vai avançar com um investimento superior a 1,2 milhões de euros. O anúncio foi feito esta quinta-feira pelo município de Marco de Canaveses, depois de o projeto da segunda fase de intervenção ter recebido o parecer favorável das infraestruturas de Portugal. A intervenção contempla a totalidade da Rua Direita, desde o Largo do Terreiro do Santo até à Rua Caldas de Canaveses, na Estrada Nacional 312, abrangendo ainda arruamentos adjacentes, nomeadamente a Rua Lugar Barrias e a Rua Alexandre Corte Real. No total serão intervencionados cerca de 900 metros de arruamentos. A empreitada pretende melhorar as condições de circulação rodoviária e pedonal, reforçar a segurança e a acessibilidade e aumentar a funcionalidade e a qualidade do espaço público, indica a autarquia marcoense. Junto à Freguesia de Constance promove entre sexta-feira e domingo a primeira edição do Festance, um festival que quer juntar associações, instituições e população num só fim de semana de convívio. A ideia, segundo o Presidente da Junta, Joaquim Silva, nasceu de uma proposta do jovem André Mendes no Orçamento Participativo Jovem de 2023.
2: Esse Orçamento Participativo Jovem foi em 2023. Nunca ninguém desenvolveu isso, ficou ali encostado. Aproveitámos todo o potencial do OPJ e então englobámos tudo que para nós é mais vantagem, para a freguesia e também para a pessoa em si, que também vai estar com parceria com a Junta da Freguesia de Constance e daí aproveitar o nome de Festance. Temos um fim de semana cultural, temos atividades, conseguimos juntar todas as associações.
1: O programa arranca amanhã e prevê várias iniciativas ao longo de todo o fim de semana, sendo que amanhã destaque para uma caminhada a reverter para os bombeiros voluntários do Marco de Canaveses. O autarca reconhece que a iniciativa arrancou um bocadinho tarde este ano, mas garante que a Junta pretende dar continuidade ao Festance, podendo a data vir a ser ajustada em futuras edições.
2: Começámos um bocadinho tarde, é verdade, mas acho que amanhã o tempo vai estar bom e nós para o ano se calhar poderemos mudar é a data. Se isto realmente é um trabalho que nós fizemos, queremos dar continuidade. Fizemos convites a todas as juntas de freguesia do Conselho de Marco Canaveses, às empresas de Constance, ao público em geral, todas as pessoas que sejam de fora da freguesia, que queiram estar lá, é uma ajuda que estão a fazer às associações, porque vão colaborar e acho que vai ser um dia de convívio e gostaria que estivesse o maior número de pessoas, seja da freguesia, não seja, nós somos todos de Portugal, somos todos do mar, e deixar bom convite para que a população se unisse e gostaria que eles estivessem ali juntos. Posso só garantir que vai ser um dia de convívio, um dia de festa, um dia de amizade. Vamos ter um fim de semana, acho que vai ser bastante cheio. Estávamos com um bocado de medo, por exemplo, como eu disse, em reverter para os bombeiros a caminhada. Na sexta-feira estávamos com um bocado de receio, porque sexta-feira à noite as pessoas chegam do trabalho, não vai haver grande aderência. Felizmente, ontem já passavam de 150 pessoas. Já mandámos reforçar mais camisolas. Estou convencido que vamos ter aqui 200 e tal pessoas. Podem escrever no site da Junta.
1: Junta de Constance, que lança fim de semana cultural. O Festance arranca amanhã, vai até ao próximo domingo. Amanhã destaca então para essa caminhada a reverter para os bombeiros voluntários de Marco de Canaveses. O Rancho Folclórico de Macieira da Lixa, em Felgueiras, promove no próximo dia 3 de outubro, às 20 horas, uma desfolhada tradicional, numa iniciativa que pretende preservar uma das práticas agrícolas que marcou durante décadas a vida das comunidades rurais. António Bessa Carvalho, presidente do Rancho Folclórico de Macieira da Lixa, explica que a iniciativa pretende também dar a conhecer esta tradição a quem nunca teve contacto com uma desfolhada.
3: É um evento que tem duas vertentes muito importantes. Uma é a apresentação e a amostra a quem nunca viu, daí os convidados que vão estar presentes, que nunca deu uma desfolhada e que tendo de aparecer na região com as novas tecnologias, com a nova forma de entender a agricultura moderna. E é isso que tentamos criar, uma desfolhada num espetáculo integrado em 15 minutos, 15, no máximo 20 minutos, com as suas brincadeiras e todos devidamente beijados com trajes de trabalho.
1: A iniciativa terá ainda uma componente internacional. Na chamada Sala dos Embaixadores estão previstos encontros entre representantes diplomáticos e empresários locais.
3: Temos figuras da diplomacia, diplomatas acreditados em Portugal, que já estão em grande número, que querem reunir com os empresários locais. E na nossa sala, que está batizada como a Sala dos Embaixadores, estarão lá para discutir propostas, projetos, investimento. Há vários países envolvidos. Eu acho que vai ser um dois em um, a nossa maneira, e que já era tradicional fazer, e que este ano tentamos novamente recriar no seu melhor.
1: Desfolhada de Maceira da Lixa, marcada para o dia 3 de outubro. O município de Paredes foi distinguido com o Prémio Europeu EPSA Awards 2025-26 na categoria 3, prestação de serviços centrados no utilizador a nível subnacional, pelo projeto Escola Mais Inclusiva. O galardão foi entregue esta quinta-feira em Maastricht, na Holanda, ao presidente da Câmara, Alexandre Almeida. A distinção reconhece as boas práticas do município através de uma intervenção considerada inovadora enquanto modelo de prestação de serviços locais, ao responder diretamente às necessidades dos alunos e das famílias em comunidades desfavorecidas. Paredes foi este ano a única autarquia portuguesa a receber o prémio EPSA Awards, distinção que, ao nível dos governos nacionais, coube ao Ministério da Educação. Um projeto de escola mais inclusiva resultou da integração entre a educação, serviços sociais e apoio comunitário, promovida pela Câmara de Paredes. A iniciativa disponibilizou intervenções personalizadas, destinadas a prevenir o abandono escolar, promover o bem-estar dos alunos e envolver as famílias como parceiras ativas, tendo abrangido cerca de 2.600 alunos do concelho. Em Castelo Paiva, o Conselho vai reforçar o apoio aos grupos mais vulneráveis, com o arranque, já no próximo dia 30 de setembro, das atividades do projeto Aproximar na freguesia de Raiva. A iniciativa da Câmara Municipal chega para promover a inclusão social através de respostas de proximidade ajustadas às necessidades da população local. O projeto aposta na promoção do convívio, da participação ativa e do bem-estar da comunidade através de atividades sociais, culturais, recreativas e de saúde, com o objetivo de contribuir para um envelhecimento mais ativo e uma melhor qualidade de vida, justifica a autarquia paivense. As sessões vão realizar-se todas as quartas-feiras, entre as 10 e as 12 horas, nas instalações da Associação Sol Nascente, em Midões. As inscrições podem ser feitas na Junta de Freguesia da Raiva ou então na Câmara Municipal de Castelo de Paiva. Para amanhã prevê-se um dia com céu pouco nublado ou limpo, apresentando períodos de maior nebulosidade até meio da manhã. Vento em geral fraco, predominando de noroeste. É tudo. Boa tarde.

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0: 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Bem-vindos ao Meu Marco, o tema desta semana, programação do segundo semestre do Emergente. Os meus convidados, a Sra. Presidente da Câmara Municipal de Marco Canaveses, Doutora Cristina Vieira, também Mariana Madureira, gestora cultural do município do Marco de Canaveses. Nesta edição do programa O Meu Marco, vamos abordar a agenda cultural do município para este segundo semestre de 2026, nomeadamente a programação do Emergente Centro Cultural. Depois de um verão onde a programação se centrou nos eventos ao ar livre, é tempo de recolher e apresentar propostas diferenciadas para os espaços culturais. Eu quero agradecer a ambas pela disponibilidade, por nos vir falar desta programação do segundo semestre do Emergente. Tem vindo o município a apostar cada vez mais na cultura e é exemplo disso a diversidade da agenda cultural a que temos assistido depois do verão. Vamos voltar aos espaços culturais fechados e até ao final do ano, o que é que já temos preparado, Sra. Presidente?
1: Bem, antes de mais, bom dia a todos. Cumprimentar também os ouvintes da Rádio Marquense e dizer que, de facto, o verão foi com muitas festas, ao longo das freguesias, as festas tradicionais, as festas do Marco, a Noite Verde. No fundo, nós tivemos aqui um verão sempre com muita animação em todo o concelho, sobretudo com as festas tradicionais, e por isso agora, como disse muito bem, depois do verão começam a vir os dias mais curtos, começamos a deixar de utilizar os espaços públicos ao ar livre e vamos então ter aqui uns fins de semana com momentos de lazer e de cultura, mas dentro de sala. E por isso há já vários espetáculos agendados no nosso Centro Cultural Emergente. Dizer também que nós temos tido esta preocupação de termos espetáculos diversificados, ou seja, para todos os gostos. Nós não nos podemos concentrar apenas numa camada da população, nem num gosto específico, não. Tentamos corresponder às expectativas de todos os marcoenses e por isso há teatro, há música, há acima de tudo um palco aberto para os artistas do nosso concelho. Nós não nos cansamos de dizer isso. Nós também convidamos os artistas marcoenses a estarem no palco do Emergente, além de outros artistas de renome. Por isso é um trabalho contínuo que também fazemos com as nossas instituições, seja no teatro, seja na animação, seja na apresentação de livros, seja efetivamente em momentos culturais. Queremos que as instituições partilhem connosco e queremos depois partilhá-los com os marcoenses. E também não nos podemos esquecer que esta fase agora de final do ano é um saltinho daqui até ao Natal, não é? Porque nós hoje já está um dia de calor, nem parece que estamos já no final do mês de setembro, mas o que é certo é que daqui até ao Natal agora é um saltinho e por isso estamos também já a preparar os nossos espetáculos de Natal para a época natalícia, que inclui certamente, como tem vindo a acontecer, muitos espetáculos para crianças e famílias, e vamos ter a sala cheia.
0: O Presidente falou, de facto, aí num ponto importante, em que o município sempre teve essa preocupação em dar palco aos artistas do Marco Canaveses. O Emergente não fica de fora, é também um palco em que muitos dos marcoenses já o pisaram, uhum, para além das muitas figuras nacionais, como instituições, onde a terceira idade também gosta muito de pisar aquele palco.
1: É,
0: são muitas as instituições marcoenses que acabam por apresentar também do que bom fazem nas suas instituições. Como é que tem sido a procura por este espaço pelos artistas locais, Sra. Presidente?
1: Bem, como estava a dizer, a aposta na cultura por parte deste Executivo também tem sido grande, e o facto de termos agora este espaço mais digno, a Sala do Emergente, que é capaz de receber espetáculos com diversas apresentações culturais, e também o fazemos porque queremos dar palco ao que é o nosso, e muito bem. Ou seja, nós gostamos que os nossos artistas pisem o palco, que gostamos de mostrar aos marcoenses o trabalho das nossas associações culturais. São elas também, muitas vezes, que nos procuram para poderem apresentar ao público os seus trabalhos, e deu o exemplo do teatro, por exemplo, da Universidade Sénior, da Arte Tâmega, do Gruta. Há aqui um conjunto de parceiros nossos com o teatro que fazem questão de pisar o palco e que nos têm trazido momentos de grande diversão e alegria, e sobretudo até de orgulho, porque nós temos produção artística no concelho de grande qualidade, e por isso as condições que temos no Emergente são excelentes, e também é normal que a procura seja grande e que os nossos talentos vejam estes espaços como uma montra para o seu trabalho, e eles ficam orgulhosos de poder subir ao palco no Emergente, e nós também ficamos orgulhosos de poder aplaudir e ver ali com a sala cheia. Acho que é importante também termos essa consideração pelas instituições e pelos talentos marcoenses, e de fazermos da Sala do Emergente, como já disse, o palco para grandes artistas de renome nacional e até internacional, mas ao mesmo tempo também considerarmos sempre os artistas marcoenses.
0: É uma forma de hoje para amanhã, quiçá, termos aqui uma outra figura, como já tivemos a Carmen Miranda.
1: É verdade.
0: Que é um ícone internacional.
1: Bem, aqueles
0: e
1: que
0: dizer
1: são hoje...
0: assim, o município ajudou-nos.
1: É verdade. É? E aqueles que pisam hoje o palco e são figuras artísticas com um grande talento a nível nacional, também tiveram que começar por uma sala de espetáculos como a nossa. Há algures no país e, por isso, nós também estamos convictos que muitos daqueles que podem pisar hoje o palco do Emergente serão também alguns das cabeças de cartaz a nível nacional daqui a alguns anos. E vamos sentir orgulho nisso, certamente que sim.
0: Mariana Madureira, obrigado pela disponibilidade mais uma vez. Como gestora cultural do município, qual a proposta que temos para esta reta final do ano? Como a senhora Presidente dizia, estamos quase a dois passinhos de Natal. Ontem começou esta nova estação do outono, mas quais os espetáculos e como é que foi feita esta escolha para este segundo semestre?
2: Ora então, bom dia a todos lá em casa, bom dia Raul. Então, se no primeiro semestre tivemos uma aposta muito forte na música, para esta segunda metade do ano decidimos mudar um bocadinho o registo e apostar fortemente no teatro, sem naturalmente deixarmos a música de lado. E começamos já na próxima semana, no dia 28, com mais uma sessão do The Emergente Show. Este é um formato que o público já conhece, mas que acho que nunca é demais voltar a fazer o convite, até porque cada sessão é diferente, os convidados são diferentes, as histórias são diferentes, e há uma coisa que gosto particularmente neste segmento, e não deixa de ser uma opinião, é que conseguimos conhecer o outro lado de quem vemos na televisão ou ouvimos na rádio. Durante a conversa percebemos que, para além do trabalho e daquilo que conhecemos publicamente, são pessoas normais, com histórias, com experiências, com momentos bons e menos bons, e isto cria aqui uma proximidade muito interessante entre o público e convidado. Depois, no dia 25 de outubro, recebemos uma figura que dispensa apresentações, a Teresa Guilherme, a nossa rainha dos reality shows, traz ao Emergente seu espetáculo a solo A Primeira Vez, que mistura humor, confissões, improviso e emoção, numa viagem por histórias marcantes da sua vida, onde nem tudo é o que parece. Acho que vai ser aqui um espetáculo muito interessante para uma faixa etária já de jovem para adulto. Continuamos nessa onda da comédia no dia 7 de novembro, com Despedida de Casados, com a Mafalda Teixeira e o Jorge Capinha. São duas caras bem conhecidas da televisão e é um espetáculo que pega naquelas pequenas e às vezes grandes frustrações da vida a dois e debate temas reais da vida conjugal. Portanto, acho que muitos casais se vão reconhecer ali e rir com isso, que também faz bem. Acho que será muito benéfico para todos. Em novembro temos também o espaço para o jazz. Nos dias 13 e 14 vamos ter dois concertos num formato mais intimista, no auditório do Emergente. No dia 13 recebemos o Rui Fernandes, que é conhecido pela sua técnica e destreza na viola amarantina. E no dia 14 temos a Jéssica Pina, uma trompetista com um percurso internacional muito interessante, que chegou inclusivamente a integrar a Tour Mundial da Madonna. Acho que é uma ótima oportunidade também para vermos este espetáculo. Depois entramos no mês de dezembro e aí, naturalmente, como a senhora Presidente já falou, o ambiente muda completamente porque começamos a entrar na programação de Natal. Logo no dia 1 temos A Mimi no Mundo da Fantasia, um espetáculo pensado para os mais pequenos e para as famílias. É uma excelente forma de começar a entrar no espírito natalício, com muita animação, muita dança e principalmente música. Pais, preparem-se porque as crianças vão delirar com isto. No dia 5 temos outra história que dispensa apresentações, o Capuchinho Vermelho. É um dos contos mais conhecidos e adorados pelas crianças, por isso não preciso de me alongar ou dar grandes explicações. Fica apenas o convite para assistirem a este espetáculo, que é um clássico, mas desta vez no nosso palco, representado pela Jangada Teatro. Paralelamente a isto tudo, continuamos a ter espaço para a música clássica e os concertos de Natal. Temos a Orquestra do Norte no dia 6 de novembro, a Banda Juvenil de Vila Boa de Quires no dia 12 e depois no dia 19 a Banda de Música também de Vila Boa de Quires. Queria apenas terminar com dois espetáculos que para mim merecem um convite muito especial. Os espetáculos que são feitos cá, pelas nossas associações e pelos nossos marcoenses. No dia 11 de outubro, a Gruta apresenta a peça Como Ela O Amava e no dia 17 de outubro temos a estreia do novo espetáculo da Universidade Sénior, Se Tem Jeito. E deixei estes dois espetáculos propositadamente para o fim, porque muitas vezes temos esta tendência de valorizar aquilo que vem de fora e nós também temos artistas cá. Temos pessoas do nosso concelho que criam, que ensaiam, sobem ao palco e fazem-no com uma enorme dedicação. Nós, aliás, enquanto equipa do Emergente, já colaboramos com estas entidades há vários anos e mesmo assim continuamos a surpreender-nos com a entrega que estas pessoas colocam naquilo que fazem. Por isso, este é um convite muito especial. Venham ao Emergente não só para ver quem vem de fora, mas também para apoiar quem é daqui, porque quando uma comunidade sobe ao palco, acho que é importante que a restante comunidade esteja na plateia para prestar o seu apoio.
0: Mariana, falou aí num pormenor importante, que é, às vezes, as pessoas descobrirem mais daqueles rostos que aparecem na rádio, na televisão,
2: sim.
0: E ficarem a conhecer até algumas confidências que eles próprios vão divulgando ali.
2: Exatamente.
0: Com uma mais-valia também, é que nem sempre há a possibilidade de o público poder colocar uma questão, uma figura dessa, e no Emergente Show tem essa possibilidade.
2: Tem essa possibilidade, claro que sim. Temos sempre vários momentos durante o segmento para a apresentação de perguntas. Já temos tido perguntas bastante caricatas e, regra geral, os convidados respondem sempre. Por isso, acho que é uma ótima oportunidade criar esta proximidade com a pessoa que nós vamos vendo e que temos sempre aquela o misticismo de como será, se de facto é assim como nós vemos na televisão. Ali conseguimos criar essa proximidade, o que também é ótimo para nós, para percebermos que são pessoas que estão ali, pessoas como nós, começaram como nós.
0: Como nós,
2: por
0: exatamente.
2: Isso é ótimo.
0: Continuando a falar do público, estamos também a perguntar como é que avalia a procura do público pelas atividades culturais e também se a adesão tem crescido e qual o público que mais procura, se são os jovens, os adultos, os séniores ou se é um mix.
2: Um mix. Temos sentido uma procura bastante positiva pelas atividades culturais que o município tem vindo a promover. Aliás, é muito gratificante perceber que as pessoas participam, voltam e muitas vezes trazem até familiares e amigos que também nem conheciam o espaço. Os nossos públicos são muito diferentes, dependendo também da tipologia da iniciativa. As famílias e o público adulto têm uma presença muito significativa, mas temos apostado bastante nas crianças e nos jovens, com atividades pensadas especificamente para essas idades, nomeadamente as peças de teatro e também atividades musicais. Aproveito para dar a conhecer o projeto Girassol, que é realizado mensalmente e tem como objetivo promover e estimular o gosto pela leitura e aproximar as famílias à Biblioteca Municipal. É uma atividade que combina música e literatura e é adequada a crianças e bebés. Informo ainda que é uma atividade que necessita sempre de inscrição prévia e tem estado sempre com a lotação máxima de participantes desde que começou. Portanto, fiquem atentos às redes sociais porque as inscrições vão abrindo mediante disponibilidade da promotora da iniciativa, neste caso. Acho que é uma ótima forma de começarmos a trazer as nossas crianças a conhecer os espaços municipais, neste caso a biblioteca e o emergente. Há uma outra área que para nós é muito importante e à qual dedicamos muito tempo, que são as férias na biblioteca. As férias na biblioteca consistem numa série de atividades que são pensadas para as crianças, para que estas possam manter ocupadas durante as interrupções escolares. Tentamos sempre fugir um bocadinho ao formato de escola tradicional quando estamos a elaborar o conjunto das atividades. Queremos que as crianças venham, que se divirtam, mas que ao mesmo tempo estejam a aprender e a experimentar coisas novas. Desta forma, promovemos o cinema, os trabalhos manuais, desafios de raciocínio, atividades em grupo e com os mais pequeninos trabalhamos muito a criatividade e a motricidade fina. Para além disso, existe aqui uma preocupação que hoje faz cada vez mais sentido de ser abordada, que é proporcionar às crianças momentos para desligarem um bocadinho dos ecrãs, para que tenham tempo para imaginar e brincar. Para terminar, faço ainda uma referência ao público sénior, que também é muito importante para nós e que procuramos envolver através de diferentes iniciativas, sejam culturais ou de convívio. Por isso acho que o mais interessante é mesmo esta diversidade. Não temos um único público, temos crianças, temos jovens, adultos, séniores a utilizar os nossos espaços e a participar nas atividades, e isso mostra-nos que estamos no caminho certo, porque mais do que levar a cultura até às pessoas, queremos que estas se aproximem destes espaços e que os sintam como seus, que entrem, que participem, que tragam a família, aos amigos e que percebam que há ali sempre uma razão para voltar.
0: Esse entusiasmo da Mariana Madureira a apresentar a agenda desse segundo semestre já convenceu um grande número de pessoas
2: aí. Eu espero que sim.
0: E esse entusiasmo, que naturalmente também, porque foi um programa todo ele pensado.
2: Sim.
0: Agora apetece-me fazer esta questão, Mariana Madureira. Uma vez estamos a apresentar o segundo semestre, quer fazer um balanço também de como é que foi o primeiro semestre, se a surpreendeu, mais que aquilo do entusiasmo que na altura também apresentava?
2: É sim, é sempre uma surpresa para nós, porque nós criamos expectativas que ou são cumpridas, portanto, é sempre diferente quando chegamos ao fim deste tempo e fazemos este balanço. Neste momento o balanço é super positivo. O primeiro semestre trouxe ao emergente uma programação bastante diversificada, como falamos anteriormente, com diferentes áreas artísticas e propostas pensadas para públicos também muito distintos entre si. Tivemos música, tivemos teatro, dança, apresentações literárias, espetáculos para famílias e outras iniciativas que permitiram trazer ao emergente públicos de várias faixas etárias. E aquilo que sentimos é que existe cada vez mais curiosidade e vontade das pessoas em procurar o que está a acontecer neste espaço. Para nós isso é muito importante, porque o emergente pretende ser precisamente um espaço vivo, aberto à comunidade e onde diferentes manifestações culturais possam acontecer. Claro que há espetáculos com maior adesão do que outros, é normal, mas o balanço global é muito positivo. Temos inclusive tido públicos e participações sobretudo, onde percebemos que o emergente está a conquistar o seu lugar na dinâmica cultural, não só no concelho, mas também na região. E agora no segundo semestre queremos continuar nesse caminho, mantendo uma programação diversificada e procurando trazer novas propostas e novos públicos ao emergente.
0: E é isso que se tem ouvido, às vezes até dizerem, Sr. Presidente, que o emergente show trouxe um respirar novo que hoje em dia que não é preciso sair do mar. Artistas vêm ao mar canaveses. O emergente tem sido um bocadinho isso, porque tem proporcionado toda esta envolvência ao público, naturalmente que o executivo quer continuar a propor este crescimento cultural e diversificado como tem sido feito até agora.
1: Exatamente. O Raul disse uma coisa muito importante e que felizmente algumas das pessoas também partilham connosco. Eu lembro-me de ir ver alguns espetáculos e no final as pessoas diziam que estavam muito felizes, primeiro porque algumas delas era a primeira vez que ia à sala de espetáculos do Emergente Centro Cultural, e eu tenho a certeza que está muita gente a ouvir-me lá em casa que nunca foi ao Emergente Centro Cultural e devia ir. A sala de espetáculo é muito bonita e nós temos de facto espetáculos de grande qualidade, e as pessoas diziam: ai, olha, eu pensava que estes espetáculos só se faziam na Casa da Música e agora vim aqui e não é que me sinto tão bem como se estivesse na Casa da Música, e partilham connosco. Por isso, a Câmara Municipal fez um investimento, que foi um investimento grande, que naturalmente é preciso solidificar e crescer, e por isso é que nós também temos uma oferta, como a Mariana aqui já explicou muito bem, uma oferta que é uma oferta do Conselho para a Cultura, mas diversificada. Nós trazemos muita gente ao Marco de Canaveses e trazemos sobretudo gente de qualidade à sala de espetáculos do Emergente, porque também queremos fidelizar público. Nós queremos que as pessoas sintam que no Marco de Canaveses tem espetáculos com a mesma qualidade que se estivessem numa sala de espetáculos de uma outra capital qualquer, ou neste caso também no Porto ou em Lisboa. E por isso, o crescimento da oferta a nível cultural passa sobretudo por captar as diversas expressões artísticas e poder oferecê-las ao público, sempre adaptada à nossa realidade, às condições que temos para receber o melhor da cultura. Também não temos nenhuma sala, não é? Mas aquela que temos já dá para fazer muita coisa boa e ter grandes espetáculos, não é?
0: Aliás, todos os artistas que por lá têm passado, ela tem uma envolvência tão grande.
1: Muito acolhedora, muito bonita.
0: Pelo acolhimento,
1: sim.
0: Que eles gostam de...
1: É verdade, é verdade.
0: Há quem até já tivesse repetido e recebe sempre o convite com muito ânimo, porque gosta, porque a sala é acolhedora, não é?
2: Não é só isso, o feedback do público é muito positivo em relação à sala, mas depois o feedback que nós sentimos dos artistas que nos visitam é igualmente muito positivo.
0: É isso que eu quero dizer, exatamente.
1: Ou seja, a sala pode não ser uma sala com 400 lugares, mas temos 213 lugares que nos dão a possibilidade efetivamente de ter uma sala com grande qualidade. E quando falamos com grande qualidade é o conforto, é a acústica, é a beleza também arquitetónica, acho que está tudo em...
0: E o próprio equipamento em si,
1: exatamente,
0: que as
1: exatamente.
0: Pessoas podem desfrutar.
1: Pronto, mas dizia eu que o que nós queremos acima de tudo é que sejamos também um marco, um município com abertura cultural, que possa levar aos marcoenses e visitantes também, porque temos muita gente fora, é verdade, nós temos muita gente dos municípios aqui ao lado que participa ativamente nas atividades do Emergente, possamos dar-lhes a eles novas realidades, novas expressões artísticas, no fundo mais mundo para todos. E a cultura tem esse papel fundamental de apresentar mundo, é trazer as realidades até nós, é mostrar diferentes formas de pensamento. No fundo, o que nós queremos é que os marcoenses tenham acesso à cultura para terem um espírito mais crítico, um olhar democrático mais sobre a cultura, e isso é apresentado não só no Emergente Centro Cultural, mas também aqui relevar a questão do museu, onde temos também várias exposições. Ainda agora temos a exposição sobre a Igreja de Sisa Vieira e do arquiteto Sisa Vieira, que é também conhecido mundialmente e que tem tido muitos visitantes que vêm ao Museu Carmen Miranda só para ver esta exposição do arquiteto Sisa Vieira. E temos também depois a nossa Biblioteca Municipal, que tem cada vez mais atividades, desde os mais pequenos aos mais crescidos. Fazemos apresentação de livros, trabalhamos a literatura, a pintura, as artes manuais, ou seja, a aposta é grande e é também uma aposta que é feita na diversidade apresentada, porque nós não nos centramos apenas num aspecto, tentamos levar uma complexidade de espetáculos e de atividades para podermos chegar a diferentes públicos. E também, quando eu digo diferentes públicos, é nos gostos, mas também nas idades. Temos atividades para crianças, para os mais velhos, pronto, acho que isso também é importante relevar aqui.
2: Biblioteca, peço só desculpa de acrescentar, tentamos sempre ir aumentando o nosso espólio de livros para estar atualizados relativamente ao que vai sendo lançado a nível literário, também para não ficarmos atrás dos municípios vizinhos, portanto tentamos estar sempre atualizados no que diz respeito à literatura, e o nosso espólio está a aumentar cada vez mais, o que para nós é excelente, da mesma forma que a procura por esses livros aumenta exponencialmente desde que a biblioteca abriu. Sim. No Emergente.
1: E eu acho que as pessoas também não têm essa noção, porque gostam, até ouvem falar de um livro que saiu, que ganhou um prémio internacional ou nacional, e acham que para o poder ler têm que o comprar, e não têm. Basta que vá à nossa biblioteca requisitar os livros, como a Mariana diz, nós temos sempre os livros mais atuais, requisitar esses livros e levá-los para casa e ler em casa, devolver, ou seja, há essa facilidade de podermos ter o melhor da literatura na Biblioteca Municipal ao serviço dos marcoenses.
0: Até porque este feedback que as pessoas fazem à Sra. Presidente, à Mariana, ao pessoal pessoal da Câmara Municipal, é um bocadinho aquela responsabilidade que a Sra. Presidente, inclusivamente, para a fábrica da moagem, está a pensar fazer um auditório muito maior, se calhar porque vê que as pessoas que no Marco começaram a olhar para a cultura com outros olhos.
1: Sim, nós necessitamos, logicamente, de uma sala de espetáculos maior e até por necessidade das nossas próprias instituições. Eu dou o caso da Artâmbega, que faz um espetáculo lindíssimo, o espetáculo Gestos nas Festas do Marco, os espetáculos que eles fazem com os seus alunos ao longo do ano, onde utilizam ou têm utilizado o pavilhão da escola secundária e que efetivamente fazem-no lá, porque nós não temos neste momento uma sala de espetáculos com essa capacidade para poder albergar a quantidade de público que temos. E por isso é uma necessidade, é verdade, essa sala de espetáculos está prevista na requalificação da fábrica, da eletromoagem, e é dos projetos que vai avançar agora também e que também vai preencher uma lacuna. Como eu disse, esta sala de espetáculos de emergente é de facto muito bem aceite e muito elogiada pelos artistas, pelas pessoas, mas a capacidade que tem ainda é reduzida comparado para um espetáculo de uma dimensão maior. Nós estamos a falar de 213 lugares, quando nós necessitávamos ter uma sala de espetáculos pelo menos com o dobro. Acho que o dobro
2: já era necessário. Que atenção, não é invalida que o emergente, no emergente nós conseguimos fazer espetáculos mais intimistas e precisamente por isso, é que também nos conseguimos distinguir de outras salas de espetáculos vizinhas, porque temos um ambiente mais intimista para certos e determinados espetáculos.
0: Espetáculos, exatamente.
1: E há bocado o Raul deu um exemplo muito importante, que é, às vezes, é a questão do emergente show, de nós podermos conhecer a outra versão do artista. Dar a possibilidade ao artista de partilhar numa sala agradável, as pessoas fazerem-lhe perguntas, ele responder, no fundo, há aqui uma interatividade entre o público e o artista, que se calhar se fosse uma sala maior não havia essa possibilidade, perdia-se essa possibilidade. E isso também conta muito para que as pessoas tenham uma experiência muito positiva.
0: Porque saem de lá como participantes no fundo do espetáculo.
1: E levam uma caneca. E uma foto com o artista, é verdade.
0: Mariana, a programação já foi apresentada, agora gostaria também que nos desse a informação dos mesmos sobre como é que as pessoas podem adquirir o bilhete, como é que vai ser a abertura da bilheteira, como é que vai ser as escolhas e as atividades no emergente ou no museu ou mesmo até na biblioteca. Queres falar um bocadinho como é que as pessoas podem adquirir?
2: Com grande aposta na programação, é também importante que as pessoas saibam onde podem encontrar toda esta informação, e acredito que nunca é demais fazer este reforço, e todas as vezes que cá venho faço questão de o dizer. Nós divulgamos as atividades através do site e das redes sociais do município e também nos próprios equipamentos, seja emergente, museu e mesmo a biblioteca. É aí que as pessoas podem acompanhar a programação, estar a par do que vai acontecer, as datas, os horários e, no caso, espetáculos, saber ainda quando é que abre a bilheteira, porque parecendo que não, isto faz toda a diferença para quem recebe essa informação, porque se recebe a informação de que o espetáculo vai acontecer, mas a bilheteira já abriu, quando chegar lá a bilheteira pode já estar esgotada. É preciso ter atenção, porque toda a informação é deixada nas publicações que se vão fazendo. Por isso o conselho que deixo é o mesmo de sempre: estejam atentos às nossas redes sociais e ao site do município, porque vamos atualizando a informação regularmente. E depois há um fenómeno que também já foi falado aqui, que continua a acontecer, que é o tradicional passa-palavra. Muitas vezes quem vai assistir a um espetáculo ou uma atividade, posteriormente recomenda a outra pessoa e isso traz retorno para nós. Portanto, temos cada vez mais atividades, mas também queremos que essa informação chegue a cada vez mais pessoas.
0: Há uma parte que a Mariana também gosta muito sempre de focar, é que quando as pessoas vão levantar os bilhetes e depois, na eventualidade, não poderem ir,
2: é verdade,
0: que disponibilizem os bilhetes para outros, não é?
2: É verdade. Não só por uma questão de cordialidade e de civismo, porque acho que não faz sentido estarmos a tirar lugar a pessoas que de facto também querem ir, mas não tiveram a oportunidade de fazer o levantamento prévio do bilhete, mas também por uma questão de gestão de sala. Para nós, enquanto pessoas que trabalham no emergente, enquanto equipa,
0: Como promotores de espetáculo,
2: não é agradável, não queria dizer essa palavra, não é agradável quando o artista nos pergunta como é que está a sala e nós respondemos está esgotada, e depois no momento de início do espetáculo a sala está à metade. Não é que a informação que foi dada não seja verdadeira, porque de facto a bilheteira está esgotada e foi levantada, mas depois a presença efetiva não é a mesma.
0: Procura dos bilhetes.
2: É isso mesmo. Não. Portanto, o que eu recomendo sempre, faça o levantamento dos bilhetes, claro que sim, não levantem só pelo conforto de decidir posteriormente se vão ou não, mas mesmo assim, se o fizerem e não forem, por favor, entrem em contacto connosco, mesmo que seja pelas redes sociais, que é muito mais imediato, que nós tratamos de fazer a anulação desses bilhetes levantados e fazemos novos para que outras pessoas em lista de espera possam levantar.
0: Muito bem. Sr. Presidente, a aposta cultural vai além dos espetáculos e exposições, reflete-se também em propostas mais direcionadas, como é o caso da Biblioteca Municipal, que tem apresentado sessões para crianças e famílias. Como é que tem sido o feedback também do público? Tem havido muita adesão?
1: Tem havido muita adesão e eu já tive a oportunidade há bocado de falar aqui também um bocadinho na biblioteca, mas a biblioteca de facto tem uma agenda própria. Tem atividades lúdicas literárias, tem atividades no fundo, desde workshops, apresentações de livros, atividades para as crianças. O exemplo do projeto Girassol, que tem cativado as famílias e tem levado o mundo literário e musical a cada iniciativa. No fundo temos tido salas cheias, inscrições lotadas, como a Mariana dizia, felizmente. São momentos em família que deixam não só conhecimento como memórias para todos, numa fase tão importante das crianças, que é o crescimento. E de facto, às vezes também queria deixar aqui este apelo, porque eu tenho noção que às vezes os pais e as mães não têm conhecimento de que nós temos estas atividades para os filhos, que são muito importantes, e não participam porque desconhecem esta importância de procurarem informação, porque às vezes também me dizem, eu vi umas fotos no Facebook de um espetáculo do Emergente, gostava tanto de ter ido, mas não soube. Pois, mas nós publicitamos, às vezes as pessoas não procuram informação, e o facto de não procurarem, depois também temos estas situações de nos dizerem, eu não fui porque não sabia, porque até gostava tanto de ter ido. Mas quer dizer, nós divulgamos pelos nossos meios de comunicação, mas as pessoas também têm que ter uma atitude proativa em ir seguindo as redes sociais do município, neste caso em concreto até do Emergente e da própria biblioteca, para poderem saber das atividades que se vão levando a cabo ao longo do ano. E por isso era importante, até pela qualidade das atividades que nós temos, que as nossas crianças pudessem participar. E às vezes os pais até têm dificuldades em mantê-las ocupadas nas férias letivas, quer seja no Natal, agora no Natal vamos ter atividades na biblioteca para as crianças, quer seja nas outras interrupções letivas. E por isso nós temos o cuidado de fazer estas atividades para as crianças e para as famílias, mas era também importante que os pais procurassem essa informação. Queria também dar nota que a Associação de Artesãos do Mar, que tem sido um parceiro importante na dinamização de workshops em expressões artísticas, que também são de conhecimento local, já fizemos workshops para as pessoas aprenderem a trabalhar a palha fidalga, o crochê, a pintura, por isso fazemos muitas atividades que juntam, que é muito engraçado, as gerações distintas, que neste caso os jovens e os adultos, em salas que também ficam completamente lotadas, e por isso é importante também perceberem que a Câmara tem dinamizado estes workshops também de uma forma de passar as tradições às novas gerações e de mantermos a nossa inspiração coletiva, que no fundo não deixa de ser também a própria inspiração dos artesãos e dos jovens se inspirarem nos artesãos para continuarmos a produzir experiências, a produzir artesanato, a produzir no fundo tudo o que tem a ver com a área da cultura e outras expressões.
3: E a dar seguimento às tradições.
1: E a dar seguimento a essas tradições, passando esse conhecimento aos mais jovens, estamos também a tentar assegurar que os mais jovens depois mais tarde possam ser eles também capazes de reproduzir essas experiências e salvaguardando, como disse a Mariana muito bem, a passagem de geração para geração deste saber fazer. E por isso também dizer-vos que vocês podem consultar a agenda, estamos na reta final do ano, já há muito agora, nestes próximos dois meses já vai haver muita atividade e no próximo ano também certamente vão ter aqui atividade para poderem preencher os vossos sábados à noite, os domingos à tarde, a sexta à noite, os emergentes só costumam ser à quinta, ou seja, até têm esta facilidade de verem qual é o melhor dia que dá jeito com alguma antecipação para não perderem aquilo que gostarem, que vamos ter, de certeza que vamos ter alguma coisa que vão gostar. Queremos chegar ao público todo.
4: Se calhar há quem vá na sexta, vá no sábado.
1: E vá no sábado, é verdade. Há pessoas que vão a todas, é verdade, é verdade. Há público muito fiel no Emergente, que vai a todas.
3: Inclusive há público, e há uma questão muito engraçada, que frequenta o Emergente com tanta naturalidade que é normal aparecer durante a semana e perguntar, vai haver alguma coisa esta semana? E se houver, vai levantar bilhete. Mesmo que não saiba o que é, vai levantar bilhete.
4: Vai levantar bilhete. Porque nunca foi de lá desagradável,
3: é
4: certamente, porque
3: as
4: já sente um bocadinho aquela sala como uma positividade naquilo que apresenta.
3: Claro,
4: não é?
3: Que sim, claro que sim, nós queremos acreditar que sim.
4: Mariana, quais as expectativas da adesão também para este segundo semestre do Emergente Centro? Se calhar vai ser igual ao primeiro, não é?
3: Eu diria que estamos a começar o segundo semestre com uma casa aberta e as luzes acesas. Agora falta mesmo ao público levantar o bilhete e entrar. E temos boas razões para acreditar que isso vai acontecer. As propostas que preparamos são muito diferentes entre si e permitem que cada pessoa encontre uma boa razão para visitar o Emergente. Há espetáculos que convidam a ouvir, outros a rir, alguns a refletir e outros simplesmente a desligar do stress da rotina, que também é um ponto extremamente importante. E há aqui uma coisa que nos entusiasma particularmente, que queremos que as pessoas não vão ao Emergente apenas porque há um espetáculo. Queremos que vão porque já reconhecem aquele espaço como um lugar onde vale a pena estar. Até mesmo com um plano de última hora, que é uma coisa que acontece de forma muito regular. Por isso, mais do que falar em números ou em lotações esgotadas, que não deixa de ser importante para nós, aquilo que queremos é que o público se sinta bem no Emergente, que descubra novas propostas e que saia de cada espetáculo com a sensação de que valeu a pena ter vindo. E quem sabe da próxima vez tenha curiosidade em experimentar uma proposta diferente, mesmo que não conheça previamente o artista ou o espetáculo. espetáculo. Se conseguirmos isso, acho que estamos a cumprir muito bem aquilo a que nos propusemos desde que o espaço foi inaugurado.
4: Sra. Presidente, a cultura, a arte, sempre contribui para o bem-estar do povo, para que se sinta mais preenchido e que a partilha da cultura de que tem essa mais-valia. No fundo, este investimento que o Executivo faz é precisamente também para que as pessoas tenham uma melhor qualidade de vida no Mar Canaveses, um melhor bem-estar.
1: Exatamente, e que possamos também, no fundo, democratizar a cultura, o acesso à cultura. Eu acho que é muito importante os marcoenses poderem, gratuitamente, porque acho que isto também é um aspecto relevante. Às vezes as pessoas dizem assim, eu fui a um espetáculo ao Porto, eu ainda há pouco fui ver a Marisa Monte, não é? E pagamos bem. E no Marco de Canaveses as pessoas têm acesso à cultura gratuitamente, nós não cobramos bilhete. E por isso, essa é uma questão que é muito relevante. Esse foi o propósito também quando inauguramos esta sala de espetáculos, foi tentar democratizar a cultura e dar aos marcoenses o acesso a uma cultura que efetivamente eles não tinham até à altura, também por questões de qualidade de instalações. E a segunda questão tem a ver um bocadinho com aquilo que a Mariana disse aqui, que é a sala já está pronta, às vezes é mesmo, está tudo lá, é mesmo as pessoas tomarem a atitude de participarem e depois no final dizerem uma coisa que às vezes partilham comigo, eu fico muito feliz, e que eu própria também me acontece, que é sair de casa sem saber muito bem para que é que se vai e sair do emergente e dizer assim, valeu a pena esta noite eu ter saído de casa, porque vale a pena, nós temos espetáculos tão interessantes, conversas tão interessantes do ponto de vista cultural, da cultura geral, do conhecimento dos artistas, até de alguns assuntos que são de facto muito importantes e atuais na sociedade portuguesa, e por isso isto tudo está no Marco de Canaveses, está aqui ao lado, gratuitamente. E às vezes é a falta que as pessoas têm de tomar esta iniciativa de irem a primeira vez. E isso também se reflete naqueles, como nós dissemos há bocadinho, que participam em todas. Porque há gente que vai a primeira vez e diz, pá, isto vale mesmo a pena, afinal eu não sabia que era tão bom. E começam a ser clientes assíduos da sala de espetáculos emergente. Isso era o que nós gostávamos. Era, de facto, de fidelizar mais público. E eu tenho, às vezes, alguns amigos meus, quando estou a falar na sala de espetáculos, e estou a falar a pessoas do mar que me dizem assim, eu nunca fui ao emergente. Eu disse, como é que és capaz de nunca ter ido ao emergente? E que depois acabam por ir, numa circunstância qualquer, e vêm partilhar comigo. Disse, olha, ainda bem que me disseste para ir ao emergente, porque eu adorei a experiência, eu gostei muito e vou começar a ir mais vezes. E começam até a estar mais atentos à agenda cultural para poderem participar em mais eventos. E no fundo é isso que nós queremos. Nós gostaríamos que o emergente começasse a fazer parte da vida social dos marcoenses.
5: Vai de encontro àquilo que eu dizia inicialmente, que muitas vezes valorizamos o que vem de fora. E nós próprios vamos fora, porque lá fora é que é melhor. Faz aqui coisas magníficas, só é preciso de facto é ter interesse em vir cá. Porque nem sempre tudo o que se faz lá fora é melhor do que o que se faz aqui. Muito pelo contrário. Às vezes conseguimos criar aqui experiências muito mais intimistas, lá já pelo facto da sala ser mais pequena, que não seriam possíveis noutros sítios.
4: E agora, a Sra. Presidente, trouxe uma memória a Maria da Fé, quando diz que tudo vale a pena enquanto a alma não é pequena. E vale a pena ir de facto ao emergente. Como muitos também arrependem-se e falam muito num senhor que nós não devíamos o cumprimentar, que é o Se Eu Sabia.
1: Se eu sabia.
4: Como ainda agora foi apresentada, e porque estamos a falar de cultura, faleceu recentemente Jorge Palma, que muita gente hoje se calhar tem pena de nunca ter visto e teve a oportunidade de o fazer. Só que como agora a obra imaterial dele foi apresentada de uma forma diferenciada e foram chamados pontos ao número de letras e palavras que quem escutar com uma forma diferente também acaba por perceber de facto a grande obra de Jorge Palma. Nunca cumprimentem, eu só sabia, sempre que alguém vier ao emergente, o ideal é ir sempre e dizer que a alma que não é pequena, que vale sempre a pena, não é?
1: E que valeu a pena. E vão voltar, que isso é que é importante. É importante que as pessoas vão, participem e depois no final partilhem connosco, como muitas vezes acontece. Se eu sabia, já cá tinha vindo, mas eu agora vou começar a vir sempre.
4: Eu quero agradecer mais uma vez, Sra. Presidente Mariana Madureira, por estarem a falar desta programação que é contagiante pelos nomes que a Mariana aqui apresentou para este segundo semestre. Por isso, só tem mesmo que fazer uma coisa. Sexta, sábado ou domingo, ou até nos 3 dias, só tem que escolher aquele que mais se adequa e indo ao

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